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1: Bom fim de semana.

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1: Olá, bom dia. Seja bem-vindo ao A Nossa Terra desta semana. O programa que lhe dá a conhecer o que melhor existe e se faz nas regiões do Val de Sousa e Baixo Tâmega. Hoje vamos atualizar a informação sobre a freguesia de Constanço, já visitada há uns anos atrás, e vamos saber o que mudou, o que ainda falta fazer e quais são os grandes atrativos desta freguesia do Concelho do Marco de Canaveses. Mas para já, nesta primeira parte do programa, vamos abrir as portas da Geração Colorida, associação cultural, recreativa e desportiva de Cristelo, no Concelho de Paredes. Vamos mostrar as ideias inovadoras destes jovens que prometem pôr a freguesia a mexer e não só. Fico por aí, nós voltamos já de cima.
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1: Tudo começou há sensivelmente 4 anos com dois grupos distintos de jovens, muito jovens, que mostraram a todos que o estereótipo de que a juventude é responsável pode estar muito errado. Eles lutaram e conseguiram chegar a um patamar que nem eles imaginavam. Já dizia Samuel Ullman, no seu poema intitulado Juventude, que a juventude não corresponde a um período da nossa vida, mas sim a um estado de espírito. É um resultado da vontade, um predicado da imaginação, uma intensidade emotiva, uma vitória da coragem sobre a timidez, do gosto pela aventura sobre o amor ao conforto. E em Cristelo, a Associação Geração Colorida quer provar cada palavra deste poema. O António Brandão faz-nos agora uma melhor apresentação da história desta associação.
3: Nasceu a 26 de outubro de 2012 com o nome de Geração Colorida, Associação Cultural, Recreativa e Desportiva em Cristelo, Paredes. Tem sede na antiga escola primária, espaço cedido pela Junta de Freguesia. A associação está dividida em 4 departamentos: o de dança, o de eventos, o de desporto e o de saúde. O departamento de dança acolhe várias modalidades para várias faixas etárias. E por isso, para os mais novos, tem a dança Field Dance e para os mais velhos, o step e localizada, o gap, glúteo, abdominal e pernas, a zumba fitness e o jump. O departamento de eventos dinamiza a freguesia através de eventos como as caminhadas e animações infantis, com participação em aniversários, comunhões e batizados. O departamento de desporto envolve as modalidades active senior, karaté, artes marciais e cross training. O de saúde propõe à comunidade o acompanhamento nutricional e o gabinete de massagens terapêuticas e desportivas. Tem 268 atletas inscritos na associação e o apoio de 150 sócios. Mais recentemente, e com o número de inscrições a aumentar exponencialmente, viram-se obrigados a procurar um espaço maior. Alugaram um pavilhão para as aulas de grupo, na própria freguesia, bem perto dos habitantes e da sede. Passaram agora a ter 2 espaços. Contam com a ajuda em termos logísticos da Câmara Municipal de Paredes e da Junta de Freguesia de Cristelo. O objetivo destes jovens é trabalhar sempre para uma meta. Desde a compra de material para as aulas, às obras nas instalações e, mais recentemente, para uma carrinha de transporte. Todos os meses fazem uma atividade diferente. Ou um dia aberto, em que a comunidade pode experimentar as modalidades que oferecem, ou uma caminhada, uma animação num aniversário. A curto prazo, os anseios são muitos. Não fossem eles jovens tão ambiciosos. Neste momento, o prioritário é remodelar a sala de exercício da sede, devido à umidade. Entretanto, surge mais um dia aberto, com novidades coloridas e promessas inovadoras. As ideias vão surgindo. São festas temáticas, são caminhadas, são passeios aos passadiços do Paiva. Mas o principal projeto, aquele que os faz sonhar, é terem um espaço adequado às necessidades. Um espaço maior onde pudessem ter as suas modalidades, mas não só. Onde pudessem agradar a todos, com capacidades para todos e adaptado a cada um. Afinal, eles são uma família.
1: E depois desta apresentação, nada melhor do que ouvir quem melhor conhece e sabe o que se passa para além das quatro paredes da Associação Geração Colorida. Hoje em estúdio estão três jovens empreendedoras que dão vida a este projeto. São elas Sara Soares, fundadora e elemento da direção, é instrutora das atividades de grupo e responsável pelo Departamento de Desporto. Bárbara Pacheco é também fundadora e também elemento da direção e é responsável pelo Departamento de Dança, e Sara Nunes é nutricionista e também aluna desta associação. Bom dia, sejam bem-vindas ao A Nossa Terra.
4: Bom dia. Bom dia.
1: Começamos esta conversa com o rosto da associação. Inevitavelmente, Sara Soares é quem a comunidade associa à Geração Colorida. Tem 22 anos e é natural de Cristelo. A paixão pelo desporto começou desde muito cedo, mas a licenciatura foi por insistência dos familiares e amigos. Agora é licenciada em Gestão do Desporto e está a terminar o mestrado em Exercício Físico e Saúde. Depois da fundação da Geração Colorida, apostou na formação em várias áreas do fitness. Bom dia, Sara, seja uma vez mais bem-vinda ao A Nossa Terra. Esta aventura começou com o lema: não prestamos serviços, realizamos sonhos. Sabemos que o objetivo da vossa associação sempre foi trabalhar em prol da comunidade onde estão inseridos. É isto que tem vindo a acontecer ao longo destes mais de 3 anos.
4: Olá, bom dia. Sim, sem dúvida, o nosso lema sempre foi prestar serviços, não prestamos serviços, realizamos sonhos. O nosso público-alvo inicialmente era restrito, começámos apenas com crianças e quase todas do sexo feminino, e neste momento já temos adultos, tanto e séniores também, tanto sexo feminino como sexo masculino, e sem dúvida que estamos a cumprir os nossos objetivos que delineamos previamente.
1: Nós daqui a pouco já vamos ter oportunidade de explorar um bocadinho melhor toda essa informação, mas para já, e até para criarmos a curiosidade em quem nos está a ouvir, o certo é que já realizaram alguns sonhos.
4: Sim. Alguns, e sonhos que para nós são sem dúvida um motivo de orgulho, mas para as pessoas conseguimos mudar muito, não sei, a vida das pessoas, talvez. Posso dar um exemplo. Nós temos uma aluna que inicialmente sofreu, é doente oncológica, e que precisava de perder peso para conseguir ir repor um peito, neste caso. Então começou a fazer as aulas juntamente nas minhas modalidades, e depois começou a fazer acompanhamento nutricional com a doutora Sara Nunes. Conseguiu perder o peso que precisava e agora sim sente-se novo uma mulher realizada e totalmente feliz.
1: Portanto, a associação foi criando outras dinâmicas e hoje vai mais além daquilo que era o propósito inicial desta dita realização de sonhos. Mas para melhor nos falar de como começou este projeto, temos connosco Bárbara Pacheco. Nasceu há 23 anos, é natural e residente em Cristelo, admite que vive para ajudar a comunidade, não fosse ela assistente social. É grande impulsionadora da dança na associação, onde é carinhosamente conhecida por Bá. Bom dia, Bárbara. Seja também bem-vinda uma vez mais ao A Nossa Terra. A vontade de desenvolver a freguesia estava com vocês, já percebemos. Afinal, como é que nasce então a Associação Geração Colorida?
5: Então, bom dia. A associação foi criada por uma necessidade burocrática, digamos assim. precisávamos de uma estrutura que sustentasse as atividades e as ideias que tínhamos. Então, inicialmente, tínhamos um grupo de dança amador, que ensaiávamos num espaço que não era nada adequado, digamos assim, porque queríamos evoluir. A Sara, na altura, também veio com uns amigos, porque também tinha a parte das animações, e por também iniciativa da nossa freguesia, decidimos criar uma associação. Uma associação que começou pela parte das animações e pela parte da dança, e que depois, ao longo, já no primeiro ano, evoluiu também para a parte do fitness, porque os pais, ao trazerem os filhos para as aulas, queriam também eles próprios começar a fazer desporto. Então começamos também por aí a criar uma série de modalidades e chegamos agora
1: ao ponto em questão. Exatamente. Naturalmente. Foi-vos cedida uma sala da antiga escola primária de Cristelo, mas o espaço, ao que sabemos, não estava propriamente no melhor estado. Como é que foi esse processo de reconstrução, compra de material, adaptação daquela sala, que em tempos serviu para lecionar aulas, agora para o desenvolvimento de atividades de uma associação como a vossa?
5: Começar não foi mesmo nada fácil. Primeiro porque não tínhamos muito dinheiro para começar. Depois porque sabíamos que teríamos de ter algumas coisas de base, como por exemplo o som, e também não tínhamos. E tivemos de começar também a reestruturar a sala para ficar um bocadinho mais acolhedor e mais pronto, a cara da nossa associação. Então tivemos de ser nós próprios, perdemos lá algumas noites e alguns dias a pintar e a pôr aquilo da forma que nós queríamos. Usámos materiais reciclados que nos foram dados, inicialmente foram os pneus para a decoração, e fomos nós próprios que reformulámos a sala com o pouco dinheiro que tínhamos e com algumas ajudas que nos foram dadas para nos impulsionarmos.
1: Ao que sabemos, entre essas ajudas teve naturalmente a da Junta de Freguesia da altura, que dizia-nos há dias que teve um papel de impulso também naquilo que foi o crescimento da associação, mas a verdade é que o executivo atual também tem apostado muito nas associações locais. Vocês sentem efetivamente este apoio e consideram que é fundamental também para que a associação possa desenvolver a sua atividade?
5: Sem dúvida que sim, porque quando temos a autarquia do nosso lado é muito mais fácil, porque realmente a Junta nunca nos disse que não, nunca nos fechou as portas. E ao longo dos anos foi melhorando o tipo de apoios que nos deram, e realmente são um apoio importante, porque em todos os eventos que fazemos, mesmo fora e dentro da freguesia, a Junta vai apoiando, não só em termos monetários, mas também na parte da divulgação, na parte que também é importante para nós sentir um resguardo por parte da nossa freguesia, e realmente sentimos isso e é muito importante.
1: Carlos Franklin é o presidente de Junta de Freguesia de Cristelo, e este jovem autarca revelou à produção do A Nossa Terra que a geração colorida é um orgulho para a freguesia, sem desfazer qualquer outra associação. É uma instituição abrangente, quer em género, quer na própria faixa etária. Para o presidente, a geração colorida é já um sucesso inquestionável.
6: Cristelo, em que é forte em várias associações e muitas delas em expansão, e um desses casos é o caso da Geração Colorida. Prestamos o apoio, quer pela promoção da atribuição de um espaço para poderem exercer a sua atividade, também em colaboração com as associações, criamos um regulamento para as associações usufruírem de uma pequena ajuda, e depois damos sempre o apoio em termos de logística. Quando nós vemos uma associação que em 3 anos consegue aceder à aquisição de um meio de transporte, é realmente um sinal que essa associação está no bom caminho e já constitui um valor social. Provavelmente esse valor ainda será aumentado e continuará em expansão.

0: Sim, é diferente a vossa festividade.
1: A nossa festividade, digamos que é uma género de romaria, onde vêm pessoas caminhantes, a pé, Oliveira de Douro, Avintes, Valvão, Fanzas, a zona do Gondomar, a zona também Penafiel e Paredes, da parte do Nordeste, digamos assim, e trazem os seus marandeiros e vêm com devoção à Nossa Senhora. Outros vêm mais para convívio, para passeio, para acampar, para almoçar no local e essas coisas assim, não é?
0: O senhor Vitorino Dias é o braço direito, dizemos, do senhor Padre. Também é um grande devoto da Senhora do Salto?
1: Sim. Sinto-me com essa devoção, porque ao longo dos anos que estou, penso que ainda não me sinto cansado, não é? Mas gostava que houvesse mais participação de determinadas gentes, de outras pessoas que colaborassem mais e assim, porque nós muitas das vezes no dia estamos um pouquinho com uma certa reserva de funcionários para poder fazer as funções que são necessárias nesse dia, que é estar a vender velas, a presença da igreja, essas coisas assim, cá por fora, circular para identificar e ajudar os peregrinos que vão à Nossa Senhora para desempenhar determinadas funções, não é isso?
0: O Sr. Vitorino é um devoto de Nossa Senhora do Salto?
1: Eu sou um devoto de Nossa Senhora do Salto.
0: Como não conseguimos conversar com todos os elementos da comissão, fomos ouvir Joaquim Santos e Conceição Rocha, um casal que se uniu nesta causa e tem vindo a acreditar que é preciso lembrar Nossa Senhora do Salto. Confessaram que a magia não é a mesma, mas que enquanto puderem vão zelar pela romaria.
2: Era muito bonito. Para nós, quando éramos miúdos, estava sempre morto, chegaste do dia do Senhor do Salto. E então, de sábado para domingo, a gente íamos até lá dar uma volta à noite e só se via por lá muitas tendas de campismo. Ali estava ali a acampar. Era muito lindo antigamente. E hoje tenho gosto de lá estar. Tenho orgulho de fazermos a festa. Tenho fé na Nossa Senhora, sou uma pessoa crente. Enquanto Deus me der vida e saúde, lá estarei a ajudar. Não é que daí a ser muito trabalho, mas temos de ser responsáveis. Estava a ser preciso fazer lá uma intervenção, porque ele estava muito abandonado. E a Senhora do Sol tem um lugar que é orgulho a freguesia, é a sala de visitas da freguesia. Era bom que tivéssemos lá algumas atividades para animar o público. Agora, nos últimos anos, o rancho já está lá estado, no dia da festa.
3: Ajudo no andor e faço parte da procissão. Levo uma bandeira. Eu pertenço a Penafiel. Quando vim para aqui, isto foi uma novidade grande para mim, porque durante a noite, de sábado para domingo, era um caminho cheio de pessoas que iam para o salto. Era uma noite que a gente não podia descansar. Depois comecei a habituar-me e comecei a gostar do ambiente. Mas era muito bonito, principalmente a procissão. A minha família costumava vir cá sempre no dia da festa. Lá está muito mais bonito. Eles fizeram obras lá no salto e esperava que começasse a vir muito mais gente. Acho que havia de haver um grupo qualquer durante a tarde para chamar mais as pessoas para lá, para a festa.
0: E vamos neste sábado fazer a nossa primeira pausa musical. Vamos ouvir o Vira de Aguiar de Sousa, interpretada pelo rancho folclórico desta mesma freguesia.

0: Ficamos com o Vira da Guiar de Sousa, interpretado pelo rancho folclórico desta mesma freguesia. Temos vindo a falar desta grande festividade, que é a Senhora do Salto, e temos vindo a falar destas mudanças no lugar do Salto. Foi no dia 20 de setembro passado que foi feita a inauguração da requalificação do parque, com a abertura de um centro de informação interpretativo e com um novo anfiteatro ao ar livre. Este parque é um cartão de visita da região, já percebemos isso também, e está classificado como sítio de importância comunitária da rede de áreas protegidas da União Europeia Natura 2000. Ninguém melhor do que o Presidente da Junta para nos contar todos os pormenores desta grande obra. É Luís Teixeira, é o Presidente da Junta, como disse, é o autarca, cresceu nesta terra, tem 59 anos, devido à falta de emprego, dedica todo o seu tempo à sua comunidade e à sua terra. E é no terceiro mandato que garante que a sua maior luta é divulgar o nome da freguesia. Segundo ele, é a base para o desenvolvimento. Sr. Presidente, tanto falamos deste lugar, este lugar é efetivamente um lugar emblemático, é um lugar por excelência do concelho. Que obras são estas de que falamos?
1: Olá, bom dia a todo o auditório da Rádio Cultura Fiel e espero que desfrutem de um excelente sábado, que se possam munir do farnel e venham até a Senhora do Salto. Para a população da Guiar de Sousa, obviamente, uma saudação especial. Uma pequena retificação, estou no quarto mandato e não no terceiro, mas é uma questão de sumenos, que não tem qualquer tipo de importância. Relativamente à pergunta que me fez, obviamente compreenderá que, como disse há pouco e muito bem, puxar a brasa à sardinha no que diz respeito à freguesia de Guiar de Sousa não é difícil, porque Guiar de Sousa só por si tem uma beleza paisagística impressionante, que fica obviamente centrada na Senhora do Salto. A requalificação que foi feita, compreenderão que muita gente sempre apelou para que essa requalificação fosse efetuada, e foi efetuada sem qualquer tipo de dúvida. Não está concluída, porque faltam ainda requalificar, portanto, criar mais zonas pedonais e a plantação de árvores adequadas ao local. Tenho a certeza que a requalificação vai, na minha perspectiva, trazer muita gente, muito mais gente que aquela que até a determinada altura frequentava a Senhora do Salto, porque ficou na minha perspectiva também, ficou numa forma adequada, sem alterar, não digo em termos de estética, porque a estética não se consegue alterar, aquela estética da Senhora do Salto, mas adequada ao local.
0: Sabemos que, de algum modo, foi o município de Paredes, em conjunto com a Junta de Freguesia, que se candidatou a um programa operacional da região regional do Norte. Mas ainda demorou. Porquê é que demorou tanto tempo, Sr. Presidente? Sabemos que trata-se de uma intervenção numa área da Reserva Ecológica da União Europeia.
1: Eu confesso-lhe que não vejo isso dessa forma. Eu não acho que tenha demorado tanto tempo assim, porque eu estou aqui no Executivo da Junta de Freguesia há 30 anos e sempre se apelou a que essa requalificação fosse feita. E a candidatura demorou um ano. Portanto, eu não me parece que tenha se demorado assim tanto tempo. Mas ainda bem que demorou, porque deu para pensar a melhor forma de se adequar o local.
0: Estamos a falar de um grande investimento que foi feito.
1: Sim, um investimento na ordem dos 454 mil euros, que muitos dizem que ainda não foram gastos, mas eu sinceramente não sou contabilista, não sei. A mim interessa-me essencialmente é que a zona, na minha perspectiva, continuo a repetir, ficou excelente. Portanto, se foram 454 mil ou 230 mil, a mim é-me completamente indiferente, porque o dinheiro vai ser lá aplicado, independentemente do que possam dizer. Agora, com as redes sociais, eu acho... Até a título de brincadeira, devo dizer-lhe o seguinte: redes sociais são uma... Por um lado, é um excelente meio de comunicação. Por outro lado, existem alguns frustrados que felizmente não são da freguesia. Existem alguns frustrados que felizmente não são da freguesia, que sempre reclamavam aquela requalificação. Depois dela estar feita, acham que a requalificação não devia ter sido, porque foram investidos em Guiar de Sousa 454 mil euros. Obviamente, esta linguagem que eu vou utilizar não é muito adequada na rádio, mas permitam-me que lhe diga que são uns parvalhões que descarregam nas redes sociais a sua frustração.
0: Estamos a falar de um grande investimento, não estamos a falar agora dessas pessoas, Sr. Presidente. Luís Teixeira, no entanto, era uma prioridade. Acima de tudo, era um marco, e mais um marco para o Conselho, mas acima de tudo, proporcionar melhor, um espaço mais digno, por exemplo, à população da Guiar de Sousa, a quem visita também, e àquele espaço tão emblemático como a Senhora do Salto.
1: Eu não me canso de dizer que a Guiar de Sousa é o ex-libris do Conselho de Paredes. Eu não tenho dúvidas nenhumas em relação a isso. A frase é muitas vezes repetida, mas eu não me canso de o fazer. E não sou só eu que o digo. Relativamente à requalificação, obviamente, disse muito bem, criou condições dignas para que as pessoas se possam deslocar àquele local e possam usufruir daquele espaço de acordo com a natureza.
0: O que é que nós encontramos na Senhora do Salto que foi feito com esta requalificação? Portanto, sei, por exemplo, há um centro interpretativo. O que é isto? Quem é que já está a usufruir? São mais agentes de Guiar de Sousa ou são mais os forasteiros, as pessoas que vos visitam?
1: Também da Guiar de Sousa, mas mais os forasteiros que pretendem tomar conhecimento do que é a Senhora do Salto. O centro de interpretação leva um melhor conhecimento a quem nos visita, porque lá está explanado, quer em vídeo, quer através das mensagens que lá estão, está explanado tudo o que é a Senhora do Salto.
0: Sabemos também que, em termos de população, a população hoje já vê que é a Senhora do Salto com melhores olhos, naturalmente.
1: Obviamente que sim. A Senhora do Salto é só por si o lugar neutro da freguesia. Portanto, a Senhora do Salto é o lugar que toda a freguesia adora. Portanto, se me perguntar se os outros lugares gostam mais de uns que outros, obviamente compreenderá que não, porque as raízes da freguesia, a freguesia tem os lugares muito dispersos e a Senhora do Salto congrega opiniões, da minha perspectiva. E eu não tenho dúvidas nenhumas que isso acontece. Relativamente à questão, da Senhora do Salto, propriamente dito, e o Centro de Interpretação, foi assinado recentemente um protocolo com as associações, Câmara Municipal e Junta de Freguesia, para que se criem grupos de visita àquele local. Obviamente, eu tenho que ter o cuidado de quando isso acontecer, quando os grupos estiverem organizados para visitar, para abrir o centro de interpretação, compreenderão que ele não está aberto ao público, como é óbvio. Aquilo tem que se ter o cuidado, porque compreenderão também que é um local que não é vigiado e pode dar aso a que pessoas menos bem intencionadas tentem destruir o que foi feito.
0: Essas mesmas visitas irão ser visitas guiadas? As pessoas irão ter a oportunidade de ter alguém a explicar o que é a Senhora do Salto e, se calhar, um bocado a lenda, um bocado de tudo o que se passa por ali?
1: De acordo com o que tem sido feito com os grupos que já nos visitaram, tem havido da parte da Câmara Municipal de Paredes a disponibilidade da técnica Sra. Doutora Fernanda Pereira para dar conhecimento, para, portanto, dar a conhecer o que é a Senhora do Salto, que esclarece e sensibiliza as pessoas para o local que estão a visitar.
0: Podemos dizer que já há um feedback, Sr. Presidente. Podemos dizer que foi em setembro que vocês fizeram a inauguração, certo? Já há mais gente a visitar a Senhora do Salto? Já há gente a fazer o seu piquenique de novo na Senhora do Salto?
1: Há gente a fazer de novo o piquenique na Senhora do Salto. O feedback tem sido excelente e a Junta de Freguesia, em conjunto com as associações da Freguesia, Raios Folclóricos, Associação para o Desenvolvimento da Freguesia da Guiar de Sousa, estamos com a perspectiva de organizar o Raios Folclórico, Célia Marisa de Ilhá, quando é que vai ser portanto, o Festival de Folclore. Mas a Junta de Freguesia e as associações iremos promover uma noite de fados da Senhora do Salto e dessa forma tentar que a Senhora do Salto seja ainda mais divulgada.
0: Isso será em julho, uma noite de fados, e em agosto há qualquer coisa prevista também, uma festa do imigrante?
1: A Festa do Imigrante é promovida pela Associação para o Desenvolvimento da Freguesia da Guiar de Sousa. A Noite de Fatos será promovida de acordo com as associações e junto à freguesia. O Festival de Folclore, obviamente fica a cargo do Rancho Folclórico.
0: São essas expectativas que vamos ouvir. A população da Guiar de Sousa vê estas obras como uma mais-valia e esperam que traga mais romeiros para a festividade.
2: É um armário bonito. Agora, pronto, está a ficar fraquinho. Está muito fraquinho, espero bem que agora vá, não há levantar um bocadinho. Agora as obras já são outras, não há? Já tem mais acesso à capela e melhores condições para as pessoas de idade ir lá. Penso que agora já vai levantar um bocadinho a festa, não há bem? Há muita esperança.
3: Também está muito mais bonito. Acho que aquelas obras que foram feitas estão lindíssimas. Para aquilo que quem conheceu a Cera do Sol, quem vem agora, puxa mais, porque está muito melhor. Aquilo no nosso tempo, quando eu era nova, não é? Nenhuma casa de banho havia.
0: E depois de ouvirmos a opinião de agentes da Guiar de Sousa, que vê estas obras como uma mais-valia, efetivamente, para a freguesia e para a Senhora do Salto, para a festividade. Sr. Presidente, uma vez que, de algum modo, já vive cá há tantos anos, o que mais se recorda desta festa, da festa da Senhora do Salto?
1: Eu confesso-lhe que em criança não era para divertimento. Depois de adulto, tenho conhecimento e até porque cheguei também a participar na procissão e enquanto secretário da Junta de Freguesia fui variadíssimas vezes convidado para o palio. O que me recordo, eu há bocado dizia aqui às pessoas aqui presentes, enquanto não estávamos a gravar, eu dizia-lhes e é rigorosamente verdade. Recordo-me que o meu pai, enquanto criança, dava-me 25 tostões para ir à festa, portanto, estas são as memórias que eu tenho.
0: E dos piqueniques também?
1: Dos piqueniques também, como compreenderá, não parece, mas eu já fui novo e, portanto, e obviamente frequentava da mesma forma, tal qual, a juventude hoje já nem tanto, mas naquela altura, que há 30, 40 anos atrás, era vivida de outra forma.
0: Como é que vê as associações participarem na comunidade, participarem nas festividades, participarem nesta freguesia, nomeadamente o Rancho Folclórico aqui presente?
1: O Rancho Folclórico, as associações, começando pelas associações, devo dizer-lhe que a Associação para o Desenvolvimento da Freguesia de Guiar de Sousa está a fazer, na minha perspectiva, um trabalho extraordinário. O Rancho Folclórico tem levado o nome da Freguesia de Guiar de Sousa a muitas regiões do país. E isso apraz-me resistar que o Rancho Folclórico está há 15 anos sem qualquer tipo de interrupção, o que não é normal nesta freguesia.
0: E falando do Rancho Folclórico, foi há 15 anos que nasceu este grupo, um grupo familiar, como lhe chamam, é presidido por José Moreira, mas todos têm muito peso na associação. Em 2013 conseguiram uma nova sede, na Escola EB1, de Cernada, por cedência da Junta de Freguesia. Como forma de sobreviver, tem um bar, onde os sócios e populares podem ir à hora do almoço, e depois do jantar também, e ao fim de semana. São mais de 35 danças, de roda e coluna, entre viras e chulas. Os cantares são malhões, os viras, as chulas, ramaldeiras, arrusgas, os velhos e também tiranas. Os trajes caracterizam-se como trajes de campo, trabalho, como ceifeira, a leiteira, a lavadeira e também os lavradores ricos e remediados. Tudo baseado no estilo do Douro Litoral. São cerca de 40 elementos, com média de idade de 30 anos. Portanto, um grupo, efetivamente, bastante jovem. E juntando o útil ao agradável, e já que falamos do lugar do salto, a Marisa, como é conhecida na terra, vem falar-nos do Rancho Folclórico da Guiar de Sousa e contar-nos, essencialmente, estas duas grandes novidades, ou as grandes novidades. Marisa Ferreira tem 34 anos, vive em Senand, mas é natural de Guiar. É natural de Guiar de Sousa. É auxiliar da ação educativa no Infantário da Terra, é vice-presidente do Rancho Folclórico da Guiar de Sousa e mais recentemente ensaiadora. No palco é dançarina e veste o traje de lavradeira rica. Marisa, há 9 anos no grupo e diz que só não toca acordeão porque não sabe. É preciso ser-se apaixonada pelo rancho e pelo folclore. É um pouco isso? Porque faz de tudo, é um pouco isso?
4: Olá, bom dia. Sim, tem que ter muito gosto para se andar no folclore. Temos que gostar daquilo que fazemos e até o folclore é mostrar as tradições da nossa terra. E isso nós estamos no rancho da nossa terra, estamos a mostrar as nossas tradições, não é? Temos gosto nisso, senão não andava lá, não é?
0: O que mais aprecia no folclore?
4: É mostrar as tradições, dos costumes que se tinha antigamente. É poder representar aquilo que se trabalhava na nossa terra, porque hoje em dia não se sabe muito eu acho que a parte mais jovem não conhece muito o trabalho que se cá fazia. Pronto, eu também sou, eu acho que sou jovem ainda, mas...
0: Não tenho dúvida.
4: mas pronto, através do Rancho Folclore consigo saber um bocadinho daquilo que se cá fazia, pronto, e conhecimento.
0: Quando enverga este mesmo traje de lavradeira rica, como é que se sente? Sente-se orgulhosa dos seus antepassados ou não?
4: Sim, também. Não é que a nossa terra seja muito de lavradores ricos, não é? Eu tinha sempre alguns. Pronto, mas eu considero o traje muito bonito. Gosto muito dele.
0: Sabemos que tem uma ligação ao folclore. Foi o José Moreira que a convidou. Foi ver ensaios. O bichinho vem e começa e disse para, essencialmente para dançar. Sempre gostou de dançar, toda a sua família sempre gostou. Inclusive levou a sua mãe, o marido e já as filhas. Portanto, está lá já há três gerações. Fomos falar com a sua mãe, a Celeste Ferreira. É mulher de pasta do dinheiro, como se diz, é tesoureira, penso eu. No palco é tocadora de reco-reco, é natural da Guerra de Sousa. Diz que é preciso mexer a terra e levar o nome bem longe.
3: Sempre gostei de folclore. Só que depois, derivado ao trabalho que eu trabalhava muito agora, não conseguia juntar as duas coisas. Agora, como já estava mais disponível, escolhi o folclore, é o que nós temos na nossa terra e que é muito bonito. Tenho a minha filha, tenho o marido da minha filha, tenho três netas, todas no rancho, tenho a minha irmã e o meu cunhado, a filha, o namoro da filha e o filho também, o meu irmão, tenho o filho do meu irmão, e mesmo os que não são de família, mas dentro aqui da atividade, somos todos família, é como uma família. É isso que nos motiva e a juventude que nós cá temos também dá muita força. Porque uma pessoa que anda aqui também sem gosto, também não chega lá de manhã. Levámos o nome da nossa freguesia a muitos lados do nosso país e nós temos orgulho disso. A gente pode vir para aqui com uma ligeira dor de cabeça, mas como essa sua ensaia, passa tudo. Também temos de ter pessoas que puxam um bocadinho. Então temos a nossa ensaiadora e então acho que esta juventude que anda com outra alegria e agora então temos que o nosso parzinho a funcionar. Quando viemos para cá, fizemos uma reunião com a direção. Então, estávamos a olhar à vez, cada um trabalha no seu dia, tem o seu horário de abrir, não é? Viemos sacrificar um bocadinho, e ainda temos, para conseguir angariar algum, porque não temos ajudas de lado nenhum. Porque se não fôssemos a trabalhar e unimos, nos antes estamos aqui unidos e a trabalhar, já não tínhamos só a colar aqui na terra.
0: Ficamos então com Celeste Ferreira, por acaso é sua mãe, e a mulher da pasta do dinheiro. Marisa, há bocadinho falávamos de que a média de idades do vosso grupo são 30 anos. Estamos a falar de um grupo jovem?
4: Sim, é muito jovem. A média é 30 anos, mas a maior parte tem muito abaixo disso. É difícil trabalhar com um grupo jovem. Mas dá-me gosto trabalhar com eles, porque mostra que os jovens têm gosto por folclore e gostam de fazer parte dele, gostam de mostrar aquilo que é das nossas raízes, dos nossos costumes. E pronto, temos de quê? Dos 7 aos 70, foi o que eu disse, não foi? Dos 7 aos 70, mas essencialmente na casa dos 20.
0: Portanto, então é fácil reunir jovens para dar corpo ao folclore?
4: Sim. Eles vêm uns com os outros, vêm, uns trazem os outros e vêm um bocadinho pelas amizades e afinidades que têm uns com os outros.
0: A equipa do Raízes conversou com Tatiana Pereira, que esteve 9 anos no grupo e saiu recentemente por circunstâncias da vida pessoal. A jovem de 19 anos ainda confunde o nós com o eles. Confessa que não se explica este grande amor.
5: Embora não sejamos federantes, eles tentam ser sempre superiores e melhorar cada dia que passa. Conhecemos tudo e mais alguma coisa e até aprendemos com outros ranchos. Aprendi tanta coisa. Principalmente o desenrasco. A gente nos ensaios é tudo muito bonito e enganámos-nos e começámos outra vez tudo novo, só que em palco muda tudo. O cenário é outro. Ganhamos o conhecimento, vemos os trajes diferentes, conhecemos outras culturas, para além da diversão e andar sempre alegres, somos uma família. É um orgulho muito grande. Marcamos a nossa história. Para além de estarmos a representar o nosso rancho, estamos a representar uma freguesia inteira.
0: Ficamos com esta jovem que, de algum modo, já esteve no grupo e recentemente saiu, portanto, que é a Tatiana Pereira, que fala desta grande paixão. Tornou-se a Marisa, tornou-se uma ensaiadora. Portanto, depois de dançar, ou é ensaiadora e também dança?
4: Eu sou ensaiadora e também danço.
0: É fácil ensaiar ou não? Ou é mais fácil dançar?
4: É mais fácil dançar. É mais fácil estar lá e fazer o que os outros dizem para fazer, não é? Agora, ter que coordenar não é muito fácil, mas tento fazer o meu trabalho da melhor forma possível. Comecei com ensaiadora como uma brincadeira, quase. O ensaiador era o presidente, ele achou que não podia ter as duas funções e tratou de arranjar um ensaiador, mas enquanto vinha e não vinha nenhum, ficou a Marisa, pronto. E ele disse para a Marisa que está a trabalhar bem e pronto, e a Marisa ficou.
0: A Marisa vai continuar, certamente. Qual é o momento mais marcante? Sei que há aí uma gravação do CD que foi, assim, um episódio fantástico. Quer partilhar connosco?
4: Sim, eu por acaso fiz parte dessa gravação. O rancho folclórico, aqui a Guiar de Sousa é uma terra pequena, não é? E, o rancho tem poucos anos. E gravar um CD era mostrar algo além daqui, não é? Da nossa terra, não é? O nosso folclore, os nossos costumes. E claro, foi muito bom, muito agradável podermos gravar o CD.
0: Senhor Luís Teixeira, vamos tirar o papel ou a capa de presidente de junta e vamos vestir de alguém também apaixonado por estas coisas. O senhor esteve na fundação deste rancho folclórico há 15 anos atrás, foi cantador durante 4 anos e quem sabe um dia volta ao rancho folclórico. Quais foram os momentos mais marcantes, no seu entender, ao longo desta vida do grupo folclórico?
6: Olha, obrigado, foi bastante benevolente. Cantador é uma coisa, uns dias eu cantava, outros dias eu gritava. A verdade, porém, é que todas as vezes nas saídas que fizemos, acabou por sair sempre mais ou menos. Portanto, nunca deixei ficar mal a Guiar de Sousa. No que diz respeito no futuro, como é que eu vejo estas tradições e costumes da freguesia simbolizadas através do rancho folclórico? Aquilo que a Marisa disse, precisamente, mostrar as nossas formas de viver, os nossos costumes, e isso para mim satisfaz-me, como é óbvio, porque eu sinceramente há uma questão que eu considero a questão prioritária na minha perspectiva. A Guiar de Sousa é o nome que tem que estar sempre presente, e se o rancho folclórico representa a Guiar de Sousa, eu só posso estar ao lado desse grupo, como é óbvio.
0: Foi isso umas motivações que teve para fazer parte desta fundação. Eu questionava-lhe há bocadinho, Sr. Presidente Ferreira, quais foram os momentos mais marcantes. Teve lá 4 anos. O que é que se recorda? O que é que o marcou efetivamente ao longo destes 4 anos?
6: A recordação que eu tenho presente, mas não me recordo do nome da terra, curiosamente, e tenho sempre presente o nome e agora não me recordo. Para lhe dizer que eu pensei que ia atuar, que o rancho folclórico ia atuar a uma aldeia pequenina, com 50, 60 pessoas, e quando chegámos lá tinha mais de 1000 pessoas. E eu tive alguma dificuldade em cima do palco, em me conseguir concentrar. Consegui remediar a situação com 2 copos de vinho do Porto, que foi a melhor situação, que foi a melhor solução que eu encontrei, porque o vinho do Porto bateu fundo, bateu forte, como costuma dizer-se, pronto, e a partir daí eu estive perfeitamente à vontade, que inclusivamente até fui cantar para o meio do público com o micro volante.
0: Isto faz bem para quem é um cantador, e efetivamente deve faz bem à voz, portanto o vinho do Porto faz bem à voz, faz muito bem, Sr. Presidente. Portanto, uma grande recordação, efetivamente, de uma das grandes atuações. Portanto, afinal, há muita gente que gosta de folclore, as pessoas ainda assistem ao folclore, porque sentem, efetivamente, que é trazer o passado até ao presente, e há que dar os parabéns aos mais jovens que o fazem também. Marisa, estamos a falar de uma grande festividade, estamos a falar da Senhora do Salto, foi o grande destaque desta emissão de hoje, no entanto também para o folclore. Vocês vão mudar, há aqui algumas novidades, vocês vão mudar o vosso festival para a Senhora do Salto?
4: Sim, isso foi uma ideia que surgiu na direção, logo após a requalificação da zona da Senhora do Salto, e nós surgiu logo a ideia de fazermos o nosso 10º festival lá no parque da Senhora do Salto, já que tem lá um espaço, um anfiteatro ao ar livre, próprio para isso, não é? E que lugar melhor nós podemos mostrar aos grupos convidados da nossa freguesia, senão a Senhora do Salto. pronto, essa ideia surgiu. E, aliás, aproveito já para dizer que também iremos estar na festa dia 1, próximo dia 1, vamos estar durante a tarde, também vamos atuar na festa da Cera do Sol.
0: Portanto, mas estamos a falar do vosso festival, e o vosso festival é no dia 14 de agosto, que também associa-se um bocado ali à festa do imigrante.
4: Não sei se será nessa altura, mas sim.
0: Portanto, o vosso festival dia 14, e vão para aquele espaço pelas condições, portanto, um anfiteatro, e por tudo que é tão emblemático que é este mesmo espaço. Estava a falar também que, portanto, na festa da Senhora do Salto vão atuar, portanto, de amanhã a 8 dias irão atuar. Já tem sido hábito, não? É a primeira vez? Pelo espaço, pela festividade, pelo grupo, porquê?
4: Já não é a primeira vez, nós costumamos, sempre que nos é possível, vamos lá, quando temos convite para lá irmos, e sempre que as condições meteorológicas o permitem, não é? Porque nem sempre já aconteceu sermos convidados e chegarmos lá e não podermos atuar, não é? Porque estava a chover muito ou por outras condições, mas gostámos muito de lá ir e vamos sempre lá com muito gosto.
0: Já tem ideia de quem são os grupos que vão estar no vosso festival?
4: Sim, já temos tudo programado. Será o rancho folclórico de Vila Franca do Lima, o rancho de Modivas, Vila do Conde, e o de Ilhéu, Porto.
0: Portanto, um bocadinho de cada canto, quase, vem com culturas um bocadinho diferentes.
4: Sim. Norte de Portugal, mas regiões diferentes.
0: Estamos a falar de muita gente a assistir, quando é aqui no meio, ou no centro da freguesia, onde era o local habitual. Agora esperam muita gente também a assistir.
4: Sim, normalmente nós temos sempre muita gente a assistir ao festival, até porque os ranhos todos juntos têm muita gente. Mas espero que agora na Cera do Salto que ainda consigamos ter mais gente a assistir.
0: Em termos de a sede, também é uma das novidades, portanto, há 3 anos atrás, mudou, podemos dizer, completamente a vida do rancho folclórico?
4: Sim, a sede melhorou imenso. As nossas novas instalações fizeram com que o rancho folclórico tivesse outra visibilidade, não é? Outra fonte de rendimento, porque nós conseguimos abrir um bar, não é? Onde podemos ter o nosso lucro para o nosso fundo de maneio, não é? Onde vamos buscar o nosso dinheiro para nós podermos ir às nossas saídas, aos nossos autocarros, e podermos, quiçá, comprar uma nova carrinha ou gravar um novo CD. Nós temos mais músicas para podermos gravar. Foi a melhor coisa que nos podia ter acontecido.
0: Portanto, ainda bem, efetivamente, que isso assim acontece. Estamos já numa reta final do programa, sobre a Cera do Salto e sobre a freguesia quase da Guiar de Sousa, e um bocadinho sobre o folclore. Espera muita gente para assistir nesta. Espera ver muita gente nesta festa da Cera do Salto para ver-vos atuar.
4: Sim, espero que sim. Espero que o tempo permita, que esteja bom, porque agora está um espaço bonito, agradável, e espero que sim, que vão toda a gente na procissão e à tarde que estejam lá para assistir o rancho folclórico.
0: Prometem um grande espetáculo. Senhor Presidente, Sr. Luís Teixeira, estamos mesmo na reta final deste programa. Quero deixar o convite a quem nos ouve para visitar a Guiar de Sousa e o Lugar do Salto.
6: O mais fácil é o convite. Obviamente eu faço todos os dias, estando com as pessoas. Visitar a Cera do Salto e a Guiar de Sousa é para mim sempre um prazer que as pessoas nos visitem. E eu deixo o convite, como compreenderão, que visitem a Guiar de Sousa, mas essencialmente que visitem a Cera do Salto, porque é o lugar, para mim, paradisíaco da freguesia, do concelho e mesmo do distrito do Norte de Portugal.
0: Muito bem, é com estas palavras que terminamos o programa de hoje. Todos os nossos convidados, muito obrigado por terem aceito este convite e também este desafio, porque estamos no exterior, estamos na Junta de Freguesia da Guiar de Sousa, e que nos recebeu muito bem. Portanto, todos, nosso muito obrigado, e assim em especial ao Sr. Presidente Luís Teixeira, porque estamos na sua casa, ou na vossa casa, na casa de Guiar de Sousa. Antes mesmo de terminarmos o programa, vamos ouvir mais um tema interpretado pelo rancho folclórico. Vamos ouvir a rusga da despedida da Senhora do Salto. Vamos ouvir esta música, que é a Senhora do Salto.

um belíssimo momento musical. Assim que nos está a ouvir, não se esqueça e marque na sua agenda o primeiro domingo de maio, portanto de hoje a 8 dias, dia 1, pelas 10 horas da manhã a procissão sai da Igreja Matriz de Senante e caminha até à própria Capela da Senhora do Salto. Às 11 a missa solene, leva a família e o fornel e aproveita a paisagem pitoresca. Daqui a uns meses pode lá voltar. Dia 14 de agosto visite o 10º Festival de Folclore do Rancho Folclórico da Guiada de Sousa. O Parque da Senhora do Salto fica a 10 minutos da cidade de Paredes, na saída da Guiada de Sousa, na Crepe. É um dos segredos naturais mais bem guardados desta região. Não deixe de visitar, fica aqui o convite. Quanto a si, marcamos encontro para de hoje 8 dias, à mesma hora, à hora de sempre, para mais um programa Raízes. A equipa de sempre esteve na produção, a equipa da Direnor. O apoio técnico é do António Brandão, a apresentação de José Sousa por nós. Tenham um excelente fim de semana, aproveite, até de hoje 8 dias, até lá, fique bem.

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2: Olá, muito bom dia. Seja bem-vindo a mais uma edição do Raízes, um programa que lhe faz companhia no início das manhãs de sábado. Hoje, dia 30 de abril, vamos falar do Rancho Regional de Paredes e da sua peregrinação anual a Fátima. Com eles vão 150 peregrinos, cuja tarefa é caminhar. A alimentação, dormida e cuidado dos pés é da responsabilidade da organização.
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3: Esta semana em destaque, o Rancho Regional de Paredes e a organização da peregrinação a Fátima. 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
2: Todos os anos, nos primeiros dias de maio, todos os caminhos vão dar a Fátima. Milhares de peregrinos vão a pé cumprir as suas promessas. Em Paredes, há organizações que se dedicam a apoiar e a acompanhar quem vai a pé. Uma dessas organizações está a cargo do Rancho Regional de Paredes, que há 3 anos começou a acompanhar os peregrinos da Fátima. O primeiro grupo era composto por 100 pessoas, o ano passado eram 103 e este ano serão 150. A partida de Paredes vai acontecer no próximo dia 6 de maio, chegam a Fátima dia 11 e regressam a casa dia 13. Pelo caminho há toda uma história de fé, de entreajuda, de companheirismo e de alegria. Histórias que vão ser vividas pelos peregrinos, que na sua maioria são mulheres, mas também pelos cerca de 50 voluntários que vão dar apoio ao grupo. Esses voluntários estão divididos por várias equipas e há a equipa montagem, ou dos massagistas, dos terapeutas, dos enfermeiros, da cozinha, sim, da montagem, da distribuição da água e dos bombeiros de Passo Sousa. Cada peregrino vai identificado com um boné, um colete e um cartão com contactos. O peregrino da frente leva sempre a cruz e a cada dia há um local diferente para almoçar e para pernoitar. O primeiro dia vão dormir ao pavilhão de Canedo, depois ao Colégio de Albergaria, ao Colégio de Anadia, ao Colégio de Coimbra, ao Pavilhão Municipal de Pombal, o único gratuito, e a sexta noite já é passada em Fátima. A meio do percurso, o Padre Vitorino, Pároco de Paredes, vai visitar o grupo e rezar com os peregrinos. Este grupo leva peregrinos dos 4 cantos do norte do país. Para nos falar melhor desta experiência do Rancho, a acompanhar peregrinos a Fátima, temos connosco 2 convidados, que é o Vítor Manuel Nogueira, que é o presidente do Rancho Folclórico, e também Augusto Moreira, que é o vice-presidente. Antes de mais, aos dois presentes, bom dia.
4: Bom dia.
2: Obrigado por terem aceito o nosso convite, estarem connosco no programa Raízes. Sejam bem-vindos à Rádio Clube de Penafiel. Eu diria de novo, já são repetentes. Vamos estar ao telefone também, que é com Paulo Costa, que é um osteopata, que acompanha estes peregrinos também. Isso é mais à frente. Estão feitas as apresentações, melhor dizer mais um pouco. O presidente Vítor Manuel Nogueira é o presidente do Rancho há 3 anos, é vice-presidente há 21 e dançador há 31. Ex-presidente da Junta Freguesia de Besteiros, é presidente, é bem por melhor, é empresário de móveis de profissão e é um jovem de 47 anos. O Augusto Moreira tem 51 anos de idade, é empresário, mora em Paredes, é vice-presidente do Rancho desde 2014, onde é componente há muitos anos e é o responsável pela organização do apoio ao peregrino. E porque uma peregrinação faz-se com peregrinos, vamos perceber o que motiva as pessoas a caminhar durante uma semana, durante cerca de 300 quilómetros, arriscando os perigos de uma estrada nacional, combatendo o calor, o frio ou a chuva, e levando no coração apenas a fé e a esperança. Verónica Garcês tem 33 anos, é comerciante, mora em Gondalães. Este ano é o seu segundo ano como peregrina de Fátima. Vai pagar uma promessa e porque acredita que a fé move montanhas.
4: Como é que correu? A primeira peregrinação foi com o rancho aqui de Paredes.
5: Muito bem mesmo. Podia correr melhor. Muito bem organizado, 5 estrelas mesmo.
4: O que é que custa mais para quem vem a pé?
5: Às vezes os pés, as meritas, aquelas coisas, mas pronto, tudo se faz.
4: Então também tem depois de jantar a ajudar, um massagista.
5: Sim, sim, muito bom. Também enfermeiros, massagistas, não, é. Não pode haver melhor, sou sincera. É mesmo bom.
4: Este ano é a segunda vez que vai com o grupo,
5: sim,
4: e que vai.
5: A pé, sim.
4: O que é que motiva a ir a pé a Fátima?
5: A fé, a devoção. É, assim, a gente está aflita e vai a Nossa Senhora de Fátima, é ouvida, tem que ir lá agradecer com a nossa fé, com a nossa devoção.
4: E porquê novamente ir com o rancho?
5: Gostei da experiência, não trocava por nada. E aconselho as pessoas a irem, gostei mesmo. Parecemos uma família, aquilo é união, é. Muita gente dizia assim, olha, tu vais chorar muito e vais rir. Eu acho que ri mais do que chorei. É mesmo. É uma família. A gente cria amizades, cria laços. É uma família mesmo, que a gente está todos unidos, todos 5 estrelas mesmo.
4: O que é que espera para este ano?
5: Que nos chova, que a gente consiga chegar lá melhor. É mesmo tempo a chuva, que chegue lá, que me cheguei há 10 anos, neste caso. Não precisava de melhor.
4: Faz alguma preparação antes de ir?
5: Sim, as caminhadas. Começo todos os dias, 1h30, todos os dias à noite. A preparar-nos, para ver se a gente não custa tanto chegar lá. Começa os pés a começar a ficar mais calejados, os músculos, para chegar lá. E graças a Deus cheguei. Assim que a mesma preparação que fiz há 2 anos, estou a fazer agora. Chegar, meter os pés em água e sal, para começar a. E resultou. Vamos ver, espero bem que resulte outra vez este ano.
2: Verónica Garcês, uma peregrina no seu segundo ano. Que vai a Fátima. E se há muitos peregrinos que vão a pé para agradecer por graças obtidas, há outros que vão para pedir ajuda para alguma dificuldade da sua vida. E se há quem vá a pé por promessas, também há quem vá apoiar os peregrinos como forma de pagar uma promessa antiga. É pelo menos isso que acontece com uma das voluntárias do rancho. Maria de Fátima Ribeiro tem 54 anos, é empresária de móveis, mora em Bitarães e há 7 anos que é voluntária. Esta é a terceira vez que vai com o rancho folclórico de Paredes. Uma experiência que a preenche e enche de alegria. Aos peregrinos deixa uma palavra de coragem e de incentivo.
6: É muito fácil ser, porque tenho muitos bons colaboradores. Todos que lá estão são pessoas de trabalho. Por isso é que eu também fui aderir a esse grupo, porque também se fosse só para. Não, são pessoas que estão lá com amor ao que estão a fazer. E isso é uma mais-valia, porque senão. Não sei, eu tenho a minha futura nora, que assim se pode dizer, ela assim, ó Fatinha, eu gosto muito de você, mas gosto é quando venho de fato, mas você vem uma pessoa diferente. Fala-me todos os anos, fala-me mesmo. Você vem diferente, você vem com uma paz, você vem. É, a gente vem fartinha de trabalhar, que assim é. A gente levanta 5h30 e deita-se. É muito difícil antes da meia-noite a gente se deitar. Meias etapas ainda se consegue, mas nas últimas já não se consegue deitar antes. Ai, há tantos episódios tão bons. Há episódios bons, muito bons. Há outros menos bons, mas compensam os bons. Aquele abraço que quando se chega à Fátima, agradece todos. Mesmo por algumas etapas, sermos nós, eles vêm ter connosco, quer dizer que não a ganhar ainda mais, e a gente empurra-os e dá-lhes aquela palavra de ânimo, faz de psicóloga, faz de tudo, eles ao outro dia. É uma alegria a gente vê-los, e a gente acaba por chorar e rir junto com eles. É verdade. Choramos muitas vezes também com eles, muitos.
2: Maria de Fátima Ribeiro, uma voluntária, esta é a terceira vez que vai com o rancho regional de Paredes. Depois destes testemunhos de fé e de coragem, é a altura para passarmos a palavra aos organizadores deste apoio ao peregrino de Fátima, ao Manuel e também ao Augusto. O rancho regional de Paredes começou em 2014 a dar apoio a estes peregrinos, aos peregrinos. Com que finalidade? Eu sei que foi um desafio, de algum modo, feito por Augusto Moreira.
7: Sim, portanto, um dia que eu durmo mal, não é? E de noite eu disse, nós rancho, somos uma associação tão antiga aqui em Paredes, temos umas instalações, graças a Deus, muito impecáveis, porque não criámos um apoio ao peregrino, porque não criámos um nome diferente ao rancho, porque não criámos aqui um diálogo diferente na freguesia, porque o Rancho de Paredes era uma coisa que mal se falava, mal era conhecido. É um rancho muito antigo, mas o folclore, infelizmente, vai morrendo. Eu disse, não pode morrer, temos que lhe dar vida. Então eu saí da cama e organizei o meu trabalho, tenho a empresa, e fui ter com ele. Fui ter com ele e...
2: Com o presidente.
7: Com o presidente, com o Manuel, e propus a situação. E ele diz, pá, estás a ver o que é que vais-te meter, eu não tenho experiência, para mim isso não me diz nada, e eu estou mesmo a zeros. E eu disse, és o presidente, tens que dizer se concordas, não concordas, se é para arrancar, se não é. Pois o resto, acabamos. E assim foi. Concordou, isso temos de bem um com o outro, concordamos muito bem com as nossas ideias, porque as ideias de um só não funcionam. Numa associação temos que ser mesmo unidos, e somos.
2: E por isso é que se chama uma associação, né? E há uma direção.
7: Exatamente. E ele então concordou com a ideia, e então arrancamos para a frente, e tem sido uma luta bastante dura, mas conseguida.
2: Augusto Moreira, se fosse hoje, voltava a lançar o desafio ao presidente?
7: Sim. Eu não sou pessoa de me arrepender do que faço. Tudo que se faça para criar nome às coisas, para desenvolver as situações, neste ponto, é um apoio ao peregrino. Porque o peregrino hoje em dia precisa de muito apoio, porque isto há 30, 40 anos, meu pai, infelizmente já faleceu, ia de Paredes a Fátima, não precisava de apoio, porque as pessoas calejadas do trabalho, de uma vida diferente. Hoje não. Hoje as pessoas nunca andam descalças, as pessoas não apoiam um bocadinho de sol, um bocadinho de chuva. Há um mimo diferente no corpo, que o corpo não resiste como resistia. Temos muita gente que, se não tem um apoio destes, não chega à Fátima.
2: Manuel Nogueira, Sr. Presidente, aceitou este desafio, e se fosse hoje voltava a aceitar?
8: Claro. Dizer ainda mais, eu disse ao Augusto, deixa-me pensar bem no assunto. Foi as minhas palavras que ele disse, deixa-me pensar bem no assunto, porque isto não são brincadeiras. Não são responsabilidades só ao nível do trabalho, por essa parte nunca me meteu nem mete medo. Havia outras responsabilidades muito grandes a nível monetário, porque era preciso criar uma infraestrutura muito grande.
2: Que as pessoas não pensam nem sequer imaginam.
8: Exatamente.
2: Já éramos conversar mais à frente.
8: E eu estava nessa disposição, mas tinha que pensar bem no assunto, e pronto, e marcado. Marcámos uma reunião passado 2-3 dias. Onde depois também contactámos o resto da direção e seguiu-se para a frente, e não estou arrependido. Hoje fazia. Se calhar até aceitava logo na hora, se fosse hoje, conhecendo já o que conheço.
2: A restante direção, presidente, também disse que sim.
8: Sim,
2: estavam aptos para o fazer. Portanto, acharam uma boa ideia. Portanto, o objetivo foi reunir de algum modo o grupo de amigos do Rancho Regional de Paredes, certo? E acima de tudo, continuar a dar nome ao grande grupo.
7: Exatamente. Nós temos moradores, habitantes em Paredes, que não sabiam onde era a sede do Rancho de Paredes. E com esta situação já sabe. É diferente. Nós, além de reunir a direção, alguns componentes também cá estão juntos connosco a trabalhar, também criamos um grupo de amigos que nos ajudam, mas muito, neste tipo de situação. Porque nós, sozinhos, não conseguimos fazer nada. Tem que ser uma equipa muito grande, da parte de cozinha, da parte de carregamentos, da parte de enfermagem, da parte de dar água. Se não for um grupo muito unido, não se consegue. Então temos o mais responsável de cada setor.
2: Já vamos ver essa logística. Vocês começaram, isto há 2 anos, este é o terceiro ano, há 2 anos atrás, com 100 pessoas. Este ano são 150 e não aceitam mais.
7: Não.
2: Porquê?
7: Porque eu acho que se aceita mais daqui para a frente vou perder a qualidade. Porque é gente a mais. E chega-se aos baldeares para tomar banho, os outros começam a ter água fria. Esperam muito tempo na fila para ir comer. Nós não conseguimos dar atenção às pessoas todas, porque se for mais gente, a gente não se pode dividir. Portanto, o que passar daqui para a frente é para perder a qualidade. Então não aceitamos mais. Se eu aceitasse, tenho pena de quem diga que não, eu fico com pena, fico triste.

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1: 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São 15 horas.
2: O auditório da Associação Empresarial de Penafiel vai receber, no dia 29 deste mês, à tarde, a sessão pública de apresentação de resultados do programa Menos Pausa, Mais Movimento. Promovido pelo município desde 2022, este programa de exercício físico foi desenvolvido para dar resposta às necessidades das mulheres na pós-menopausa e, mais recentemente, a mulheres sobreviventes oncológicas. Lousada volta a receber, no centro da vila, o Mercado Histórico entre os dias 4 e 7 do próximo mês de junho. O evento integra zonas dedicadas à venda de produtos artesanais, alimentação e utensílios associados à recriação histórica. A Associação Junta-te e a Cruz Vermelha Portuguesa, delegação de Vilela, no Conselho de Paredes, vão organizar no dia 28 de junho a caminhada Passos Solidários, uma iniciativa que pretende aliar a prática de exercício físico à solidariedade e que tem por objetivo angariar fundos para apoiar a missão e as atividades da delegação local da Cruz Vermelha. O percurso terá uma extensão de 9 km. O capital do Móvel Motar Fest 2026 está de regresso ao Parque Urbano de Passos de Ferreira entre os dias 12 e 14 do próximo mês de junho. Vão ser 3 dias de música, motociclismo, animação e convívio. A entrada é livre. No próximo dia 22 deste mês, a Câmara Municipal do Marco de Canaveses e a Casa dos Avós vão assinalar o Dia Mundial do Abraço com a inauguração da exposição Crochê, um abraço com linhas. A mostra será composta por um conjunto de trabalhos desenvolvidos em crochê com o envolvimento de 18 escolas e 16 instituições do concelho.
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0: se perspectivam substituições em nenhuma das equipas aqui, e a pergunta aí é, Diogo, se as equipas já regressaram e se, na verdade, se perspectiva substituições. Mas talvez antes disso possamos escutar quem são os apoios a esta partida e a seguir o Diogo Porcei.
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3: Começou aqui a segunda parte da Maia, encontro entre o Gondim e o Sete. Começou há instantes, há segundos, este encontro.
0: Aqui também, Diogo, não... início da segunda parte, força.
3: Bem, um encontro que não houve nenhuma alteração, nenhum dos técnicos se foi socorrer do banco de suplentes para inverter ou mudar o rumo da situação do encontro. Portanto, os 11 que, ou neste caso, os 22 que iniciaram o encontro são os 22 que também iniciaram esta segunda parte. É o Gondim quem tem a posse de bola, já na área do Sete. Limpa a defensiva da equipa forasteira por intermédio de Daniel Campos. Tenta sair agora aqui o Sete por Ivo. Ivo a explorar a profundidade à procura do Ruben Pinto. Recupera novamente a equipa do Sete. Muito bem agora a combinar, é pelo camisa 10 à procura do Ruben, mas muito bem, valeu a atenção de Vasco Araújo, de cabeça a efetuar o corte, é arremesso à esquerda para a equipa do Sete, já cobrado, a encontrar o número 12 da equipa forasteira, é o Rafael Ribeiro, deixa lá para o camisa 5 para o Ivo, tentava o cruzamento do Ivo, tentava, ainda vai lá na luta, atenção! E em cima da linha, esteve muito perto o 2 a 0 para a equipa do Sete. Estava lá Nuno Ferreira para empurrar a contar. Valeu o corte depois de uma desatenção da equipa do Gondim. Estava lá o defesa central em cima da linha de golo a evitar o segundo. Já estava lá Nuno Ferreira à espreita para encostar. Valeu a atenção da defensiva, ou melhor, deste defensor do Gondim da Maia, porque a defensiva do Gondim ficou a dormir, depois valeu a concentração, que me pareceu ser de Vasco Araújo, a evitar maus maiores, a evitar que o Sete ampliasse a vantagem para 2 a 0. Bateu lá na frente do guarda-redes Diogo Ramos. Fica com a posse de bola o defesa central do Gondim, no entanto despacha de qualquer maneira, e a bola perde-se pela linha lateral, é arremesso para o Sete, ainda já no seu meio campo defensivo. Bola à direita para o Gustavo, com o esférico nas mãos. Gustavo Teixeira está a fazer um belo jogo também. Nuno Oliveira, assim é que é. Nuno Oliveira a fazer um belo jogo. A cobrar já à procura da cabeça de Nuno Ferreira, agora um pouco azarado. Consegue pentear a primeira, no entanto, a bola a sofrer ricochete no adversário, a bola volta a embater na sua cabeça e é arremesso para a equipa do Gondim. Agora muito duro aqui as entradas, não gosta também o jogador Gonçalo da equipa do Gondim. Achou a entrada muito dura por parte do seu adversário, a verdade é que não foi falta, é arremesso já lançado, tenta sair o centro para o ataque, limpa a defensiva do Gondim. Lá para a frente, vai na perseguição, o homem mais adiantado, Machado, ele também é o melhor, ou um dos melhores marcadores

0: desta equipa. Machado com 13 golos. É arremesso para o Sete, ainda no seu meio campo defensivo. Ainda no seu meio campo defensivo. Arremesso, vai puxando metros para trás o árbitro do encontro. Arremessado lá na frente à procura da cabeça de Nuno Ferreira. Vence muitas bolas nas alturas Nuno Ferreira. Mas é arremesso para o Gondim, já executado. Tenta o Gondim agora com maior rapidez de circulação de bola para tentar desmontar a defensiva do Sete, que, verdade seja dita, está muito coesa neste encontro. Tenta ir o Gondim para o ataque. Lá pelo lado esquerdo, já passou muito bem agora a combinar. Gondim, em zona de cruzamento, vai entrar dentro da área. O cruzamento a traseira. Ui, deixa escapar esta oportunidade. Um cruzamento atrasado, rasteiro. Depois de entrar dentro da área, o camisa 22, Gleibson. No entanto, a bola a não conseguir chegar ao destinatário, que era o camisa 14. Era o camisa 14, Daniel Santos, quem estava lá para efetuar o remate e poderia ser muito perigoso. Tenta sair agora ao centro do contra-ataque, explorar agora as costas, sempre o Ruben Pinto, muito bem o Ruben Pinto, entrou dentro da área o Ruben Pinto, ainda Ruben Pinto, dá ao lado, ui, para ninguém, ainda surge lá para o remate à entrada da área, fraco, remate agora de Nuno Oliveira, grande arrancada de Ruben Pinto pela esquerda, conseguiu furar, conseguiu entrar dentro da área, depois o cruzamento, para ninguém. Tinha lá o Nuno Ferreira na área, preferiu deixar para trás, mas para ninguém. Surgiu depois Nuno Oliveira no remate, mas perde-se aqui uma bela situação para a equipa do Sete. Neste momento estão decorridos 50 minutos de jogo. O resultado mostra Gondim 0, Gondim 0, Sete 1. Vamos até ao José Ferreira, que nos conta também como é que está a decorrer o início desta segunda parte entre Baião e Friamundo. José Ferreira.
1: Só tem dado Baião nestes 5 minutos e meio. Baião vem dos balneários com uma postura mais determinada. O Friamundo tenta, enfim, os seus jogadores têm bom toque de bola, Meireles nomeadamente, agora aqui para Cardoso, precisamente em frente a nós, é o Friamundo numa das primeiras investidas atacantes, acaba por colocar a bola dentro do coração da área Meireles e acaba por ser Marcelo que lhe ganha vantagem, a bola perde-se pela linha de fundo, pontapé de baliza para a equipa de Baião. Portanto, 6 minutos e foi uma boa jogada de ataque da equipa do Friamundo. Meireles abriu aqui para o seu lateral Paulinho. Paulinho colocou na frente de novo em Meireles e quase que ele ficou em posição, foi, ultrapassou o seu opositor direto, mas foi a dobra de Marcelo.
0: E é golo! Gondim empata a partida e, meus amigos, o lance parece repetição. Parece repetição do golo do Sete, é tal e qual uma fotografia, é tal e qual o mesmo golo. Canto à esquerda para o Gondim, a beneficiar da ajuda do vento novamente, e a bola vai parar ao fundo das redes, novamente através de um pontapé de canto, novamente com a ajuda do vento, a bola vai parar ao fundo da rede. A bola descreve um grande arco, ou seja, sai já em arco do pé do batedor e depois descreve um grande arco em direção à baliza, muito próxima, com muita força, muita confusão, depois também à frente do guardião Jorge Ferreira, e está feito o empate. Atenção, agora a equipa da casa, o Gondim está bem, ganhou o ânimo com este golo. Vai obrigar um pontapé de canto? Não, é lançamento e os adeptos também contentes. Os adeptos também vão puxando pela equipa do Gondim. Ganhou ânimo a equipa da casa com este golo. Golo que foi fotocópia ao golo, igual ao golo do Sete na primeira parte. Portanto, e até os minutos são muito idênticos, ou seja, marcou o Sete a abrir a primeira parte, marca o Gondim a abrir a segunda parte com um lance muito, muito parecido. José Ferreira, pode prosseguir aí de Baião Friamundo.
1: No momento em que Vasco Coelho, o lateral direito do Baião, se foi esgueirando pela linha, acaba por se dirigir para a grande área, consegue ultrapassar com um pequeno recorde técnico bonito um opositor, de seguida outro, e em última instância consegue evitar que a bola saia para a linha de fundo, lançando-a para o coração da área. Ela acaba por ir sair praticamente pela linha lateral, sendo que há uma falta dos defensores de Fremundo, vai ser livre favorável à equipa de Paião, que tem lá 2, 4, 5 homens dentro da área, 6, o cabeceamento é da defensiva, vai Abdul no pontapé de ressaca, que sai ao lado. Abdul tem um pontapé forte, ele fisicamente é um jogador pouco comum, largo, de pernas, de ombros, aparentemente muito pesado, mas muito móvel e com um remate esse potente que saiu ao lado da baliza, ele não pegou bem na bola e portanto a oportunidade acabou por se perder para as cores do Baião. Hoje os equipamentos são completamente branco, cá está Figas a fazer um bonito, uma coxinha sobre o seu opositor, mas no momento que colocou a bola passou para os seus opositores e portanto fez bem e a seguir mal Figas, o médio defensivo, camisola 6. Ora, nova investida do Baião, posição irregular, não, há uma falta assinalada sobre os defensores do Baião. O Arte deixou a bola voar, ela não ficou nos pés dos homens de Baião e assim assinala a volta que tinha existido anteriormente. Vê-se os técnicos Antunes e Luizinhos muito ativos junto à linha lateral, naturalmente mais talvez Luizinho em desvantagem. Vai acontecer uma substituição neste preciso momento com a saída do camisola 7, isto acontece no Baião. O camisola 7 é Miguel e para a entrada do camisa 10, e o camisa 10 é Diop, jogador também muito utilizado pelo técnico Luizinho, extremo por extremo na equipa de Baião. É importante dizer que isto acontece aos 10 minutos da segunda parte, aos 55 minutos tempo acumulado. Importa dizer que, na verdade, o Baião não está habituado a estar em desvantagem. Aliás, não há nenhuma derrota em todo o campeonato. Já foram 30 partidas, mais a jornada primeira desta fase são 31, o que significa um aproveitamento excelente para as cores de Baião e que estão em desvantagem, tal como aconteceu com o Termas, com a diferença que deu de imediato a volta na primeira parte, já vencia por 3-1 e acabou um resultado 4-1 favorável à equipa de Baião sobre o Termas São Vicente, em partida que o Termas jogou olhos nos olhos e, de certa forma, acabou por pagar por isso. O técnico e os dirigentes, o presidente do Baião, no final, conversando connosco, deu os parabéns à equipa técnica do Termas, porque, diz ele, foi a única equipa que jogou olhos nos olhos nas duas partidas, sendo que nas Termas. E agora é Caissara dentro da área, vai rematar, sim, vai haver emenda, era Diop que ia fazer o gol, mas há o corte providencial de Paulinho, para evitar o golo da equipa, o desvio ao segundo poste, vai ser um pontapé de canto, favorável ao Baião. É o primeiro, é aqui do lado esquerdo do ataque, queremos que é precisamente Diop que vai fazer a marcação, a nossa posição agora sim, a bola vai voar, voou e ao desvio inicial falhou, Caissara ao primeiro posto, a bola acaba de ficar em Nani Freitas, nova investida do Lousada, coloca a bola aqui em Tiago, mas há uma interseção perigosíssima, dois homens do Fremundo isolados, é Meireles e Cardoso, Meireles está isolado, vai rematar e gol! É golo em Baião para os forasteiros, os capões aumentam num contra-ataque para 2-0. De facto, há uma interseção de bola, há um passe indevido na defensiva e a bola é cortada pelo rápido Meireles. Está a comemorar junto dos seus adeptos na baliza onde houve o golo, que é esta que está mais próxima de nós e que está à guarda de Nuno Pires. Desta forma, aos 12 minutos e meio, aos 13 minutos da segunda parte, existe Meireles, faz o 2-0, favorável à equipa forasteira, sendo que os muitos adeptos, seguramente 2 ou 3 centenas, que estão na cabeceira, não há bancada, portanto foi criada uma zona, porque não seria permitido, não é permitido, possível, acolhê-los na bancada que está completamente lotada pelos adeptos do Baião e que, na verdade, foi a solução encontrada aqui no estádio do Prenhó para poder receber os muitos, muitos adeptos, efetivamente, que do Fremundo vieram acompanhar a equipa. Meireles já tinha estado no 1-0 com um remate forte, que Nuno Pires rechaçou com as mãos e Vitinha emendou para golo, e agora neste contra-ataque. Veja-se que há minutos atrás Diop iria ter a oportunidade de encostar para a baliza e apenas, na verdade, Paulinho conseguiu fazer o corte providencial para pontapé de canto. Vai haver agora duas substituições no Fremundo. Diogo, prossegue daí, por favor. Nós já vamos dar conta de quem são as entradas e saídas na equipa do Fremundo.
0: Muito bem, José Ferreira. Está melhor o Gondim nesta segunda parte. Veio com outra disposição a equipa da casa para estes segundos 45 minutos. Está mais agressiva. Atenção, agora é o Cete quem vai lá no ataque. Muito bem, dentro da área, vai entrando o Nuno Ferreira a contemporizar, fica com o esférico, cruzamento atrasado, vai limpar agora a defensiva do Gondim, sem hesitação. Sobra ainda lá para o camisa 10, ou para o camisa 12, Rafael Ribeiro. Mas depois mal o passe de Rafael Ribeiro e a bola perde-se pela linha lateral. É arremesso para o Gondim, e o Gondim que está melhor nesta segunda parte, está melhor do que estava na primeira parte. Entrou com outra disposição, entrou com outra mentalidade, com outra vontade a equipa da Maia, portanto... E já conseguiram a igualdade os maiados. Tenta responder agora a equipa do Cete por intermédio de Nuno Ferreira. Também a fazer um belo jogo Nuno Ferreira. Agora a combinar ao centro com o Artur Pacheco. Artur Pacheco ainda a segurar o esférico. Artur Pacheco já está amarelado. Foi com ele a confusão nos minutos finais da primeira parte. Portanto, foi ele que levou o cartão amarelo. Tentava chegar o Cete agora dentro da área e não consegue lá pelo Nuno. É o cruzamento! Nuno Oliveira, muito bem. Também está muito bem o lateral direito da equipa do Cete. Muito ativo no jogo. Conseguiu passar depois o cruzamento. Não foi nas melhores condições. Novamente Artur Pacheco com o esférico. Deixa à direita para o Daniel Campos. Abre tudo aqui à esquerda, mas a bola a perder força com o vento que se faz sentir. Lá está, numa direção ganha força, noutra direção, naturalmente, perde força o esférico. É arremesso à esquerda para a equipa forasteira, para a equipa de Paredes, para o Cete. É para o Ivo Loureiro, com a bola nas mãos. Arremessado à procura de Ruben Pinto. Muita luta de Ruben Pinto, fica com o esférico. Tentava passar, pé de mão e é mão. Infração do defensor da equipa do Gondim, que me pareceu ser Vasco Araújo. Vasco Araújo que fez, é dele, a autoria do golo do Cete. Foi Vasco Araújo quem introduziu a bola na própria baliza. Vasco Araújo, portanto, tinha essa percepção e veio isso mesmo a confirmar que foi Vasco Araújo quem fez o golo na própria baliza, fez o golo do Cete. Por sua vez, Daniel Suíço foi quem marcou para a equipa do Gondim. Daniel foi quem fez o empate para a equipa do Gondim. Ele que já marcou também a semana passada. Livre para o Cete. É cruzamento enviado lá para a área de cabeça, mas por cima. Por cima, não esboçou qualquer reação Diogo Ramos, sem perigo algum. E vamos ter também substituição na equipa da casa, portanto, José Ferreira pode nos dar a conhecer também as alterações que fizeram sentir no jogo entre Baião e Fremundo.
1: Neste momento, ainda antes das substituições, obrigado Diogo, um livre favorável ao Baião, procuração da área, no meio campo ofensivo, a bola cruzou, Caissara desvia, mas há o corte de Rui, Caissara, nova insistência, Tofik lança a bola para o coração da área, mas sem qualquer perigo, a bola é segura, com segurança, bonito português, por Jota Souza, e vai fazer pontapé de baliza. Pois bem, as substituições, aconteceram quer para o lado do Fremundo, que fez entrar Rafa, o médio defensivo, e Abílio Neto, um extremo. Tirando Vitinha um ponta de lança mais fixo, e portanto Abílio Neto é um ponta de lança muito mais móvel, extremo, um homem que deambula pela linha da frente bastante e que também tem muito tempo de jogo, é dos mais utilizados, é o décimo mais utilizado na equipa de Fremundo desta época. Portanto, saídas no Fremundo de Vitinha e Meireles, o homem do golo e do remate que deu 1-0, para as entradas de Rafa e de Abílio Neto. Portanto, estas as substituições do Friamundo, que muda ligeiramente a sua estrutura, porque Rafa foi-se posicionar ao lado de Figas e, portanto, três homens móveis na frente, um meio-campo com estes dois médios e depois também Edu distribuindo jogo, organizando jogo na equipa do Friamundo. Por sua vez, Luizinho fez também mais duas substituições, com a entrada, tinha entrado Diop aos 10 minutos, aos 16 entrou Aleixo e Rooney para os lugares do capitão Nani Freitas e do subcapitão Tiago. Ainda não descortinámos quem passou a envergar a braçadeira, vai ser o lançamento lateral do lado esquerdo do ataque do Friamundo, já enquadrado com a grande área, coloca a bola em Edu Santos, o capitão, acaba por haver o corte favorável ao Friamundo, de novo a existência de Bentes, o lateral esquerdo, vejamos, volta a passar para o seu colega, como fez há pouco Edu, exatamente faz, Edu é agarrado, Arto não assinala a falta, mas inteligentemente Figas antecipa-se um homem do Baião e também com inteligência o camisa 22 Vasco Coelho dá um toque de calcanhar para bater no corpo do seu adversário e ir para fora, lançamento também para o mesmo Vasco Coelho, lado direito ainda defensivo do Baião. Agora a bola é lançada em busca de Edmilson, há um contacto entre os atletas com o árbitro, no caso Diogo Araújo, não assinala como faltoso. E cá está a Abílio Neto a tentar ganhar vantagem sobre Zidane, não o consegue fazer, a bola perde-se, lançamento para Vasco Coelho, lateral direito da equipa de Baião, que já falámos, natural de Sangueto, no Conselho da Feira, distrito de Aveiro, e que pela primeira época representa a equipa da Associação Desportiva de Baião e que aqui se encontra disputando o título da divisão de elite, bem como a subida divisão. São quatro equipas, apenas três sobem divisão para a Liga Pro, a quarta não tem essa posição assegurada, e com as descidas do San Martín, do Campeonato de Portugal e do Aparecida, que são equipas da Associação de Futebol do Porto, descem duas, só sobe uma, portanto não haverá um quarto lugar. Uma destas equipas vai-lhe sair a fava, naturalmente espera-se que não sejam as duas equipas deste território, nem o Friamundo, nem o Baião, que na primeira jornada eram a entender serem mais fortes do que o Padroense e o Lavrense. A partida continua a disputar-se entretida, chegamos já aos 21 minutos desta segunda parte, são os jogadores do Baião, Marcelo, defensor, que agora busca do lado oposto Caissara. Caissara recebe a bola com muita qualidade, vai centrar, centrou, mas é pontapé de canto, dá-se o corte de Bentes, é o terceiro pontapé de canto. O Baião na primeira parte teve três pontapés de canto em todos os 45 minutos, agora em meia parte já leva os mesmos três. É o camisola 9 Aleixo, mas que não joga com ponta de lança, joga com médio ofensivo, segundo avançado, e é ele que vai fazer a marcação do pontapé de canto. Aleixo vai, e a bola voa para o segundo poste, ao cabeceamento de Edmilson, mas sem perigo, não foi bem conseguido, tinha também Marcelo consigo, a bola acaba por ser parada pelo guardião Nuno Pires, a meio do seu meio campo defensivo. Lança a bola aqui para Abdul, camisola 27, lateral esquerdo, que falámos há pouco, que está representando a equipa de, pela primeira época, 26 anos, ele é ganês. É curioso que o estádio do Prinhó tem as bandeiras das várias nacionalidades dos atletas que representam a equipa do Baião, e elas são várias as nacionalidades, já dissemos o ganês, mas há outros, há guineenses, há cabo-verdianos, como por exemplo Zidane, que é titular. Portanto, são várias as nacionalidades, as bandeiras estão afixadas, vemos duas, quatro, cinco, talvez seis nacionalidades diferentes, representando as cores do Baião. Pontapé de baliza agora para a equipa do Friamundo, é Bílio que cabeceou a bola, Cardoso ia lá, mas não foi, Marcelo pontapeou de imediato, a bola fica em Diop, Diop acaba por sofrer o corte de Paulinho, a bola já está lançada, novamente mal feito, é novamente o Friamundo que tenta ganhar velocidades, Edu passava, receberia a bola dentro da área, mas a defensiva do Baião não deixou. Na prática, o Friamundo a tentar tirar proveito, novamente pontapé de canto favorável à equipa do Baião. Há mais Baião nesta segunda parte, pese o gol ter sido para o Friamundo, mais Baião, o Baião tenta inverter a marcha do marcador. defende praticamente com todos os homens o pontapé de canto, a Vilionete recua para defender o primeiro poste, só fica Edu fora da área, os restantes colegas, e vai caminhando para o centro da área agora, estão todos atletas de Fremundo, três do Baião fora da área, os dois, Abdul e Zidane, a bola foi, mas ao alívio vai agora ser Tafique, rematou contra um opositor, que era o capitão Edu. Edu deixa-se cair no chão, está um outro atleta do Fremundo também no chão, vai pedir a assistência, Diogo, um bom momento para prosseguirmos daí.
0: Muito bem, aqui o Sete tenta agora chegar ao segundo gol, depois daquele revés de sofrer gol, tentava chegar, já teve uma boa oportunidade, e atenção agora, no limite, a sair o guarda-redes da equipa do Gondim, no limite da grande área, a segurar o esférico nas mãos. E agora temos um jogador no chão, parece-me ser o Ruben Pinto, avançado, camisa 7 da equipa do Sete. Tenta esboçar a reação o Sete, tentar inverter o rumo que se está a levar nesta segunda parte. A verdade é que o Gondim está melhor nesta segunda parte. As alterações que se fizeram sentir, o técnico José João Pedro Silva, assim é que é, o técnico do Gondim, retirou Machado e Glebson e colocou em campo André Peixe e Tomás Ramos. Atenção ao Gondim, dentro da área, é o remate! Por cima, um remate em arco do camisa 10, Marco Pinho, do lado esquerdo, a refletir para dentro, entrar dentro da área, e um remate forte em arco, mas a bola a não levar o destino da baliza. Tenta ir o Sete para o ataque, é o Flávio, muito lutador, já fiz questão de dizer isso várias vezes, e é verdade, é o Ruben Pinto, assim é que é, muito lutador, e pontapé de canto. Pontapé de canto para o Gondim, e é preciso ter cuidado com os pontapés de canto. Foram assim que nasceram os golos, tanto de uma como de outra equipa. Portanto, lances muito perigosos, e as equipas têm sabido aproveitar da melhor maneira estes lances de bola parada. Para a cobrança, temos um jogador do Gondim que me parece ser o camisa 14, Daniel Santos. Pé esquerdo na bola, ao primeiro poste, limpa Nuno Ferreira, ainda nova insistência, vai sobrar lá do lado esquerdo, pode sair novo cruzamento do Gondim, vai apertando o cerco o Gondim, lá na muralha defensiva do centro, cruzamento ao segundo poste, mas muito largo, cruzamento ao segundo poste, à procura do capitão João Moreira, mas um cruzamento muito largo, perde-se pela linha final e é pontapé de baliza para a equipa de Paredes. Diogo Jorge Ferreira para a cobrança, deixa curto com o Daniel Campos, deixa mais à direita para o Chamusca. Chamusca agora bate forte e longo lá na frente, era à procura do Nuno Ferreira. Nuno Ferreira também a lutar, o avançado, bem agora ali na luta, o capitão, e não perde o esférico, muito forte agora o capitão do Gondinho, camisa 6, João Moreira, ali apertado por dois adversários, conseguiu ficar com o esférico e devolvê-lo ao seu colega. Neste momento temos mais um atleta no chão, vai necessitar de assistência, algumas, parece ser, queixa muscular, no entanto não está preocupado o treinador Pedro Magalhães, uma vez que tem três atletas a aquecer, ainda não chamou nenhum desses atletas, portanto faltam menos de 20 minutos para o final do encontro e ainda não procedeu a qualquer alteração o técnico do Sete. Neste momento o jogador continua a ser assistido, portanto poderemos ouvir os patrocinadores que permitiram nós estarmos aqui a acompanhar esta partida.
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0: José Ferreira e o Baião Fremundo, 2-0, como é que está a partida?
1: Mais duas substituições. Precisamente, também vão acontecer duas no Remonde. Não é um bom momento para prosseguirmos aqui a partida, porque vão acontecer substituições no, no Baião. Já no Baião entrou Bruno e Manafá, mas já teremos, podes prosseguir aí, já teremos o ponto de situação concreto de substituições numa e noutra equipa.
0: Muito bem, falava então, e houve então a primeira alteração da equipa do Sete. Saiu o camisa 5, Ivo Loureiro, e entrou o camisa 11, Gonçalo Borges. É o Sete quem está no ataque, lá pela zona central. Tentava combinar agora o camisa 10, João Reis. No entanto, o passe sai curto. Tentava explorar o contra-ataque o Gondinho, mas nova perda de bola, recupera a equipa do Sete. Bem, agora o Sete lá pelo lado direito. Bela combinação com o Nuno Ferreira. Também um belo jogo do avançado Nuno Ferreira. Bola lá pela direita, parece-me ser o recém-entrado Gonçalo Borges a ser desarmado. Recupera novamente o Sete, com paciência, a bola chegar até ao defesa central, o Ismael. Já depois da linha de meio campo, fez o passo o Ismael, perdeu o esférico o Gonçalo Borges. Assim é que é, Gonçalo Borges recém-entrado, e as primeiras ações a não correrem como o esperado. Uma recepção fácil deixou a bola perder-se pela linha lateral. Está Gonçalo, recém-entrado, agora num pontapé lá para a frente, à procura do Nuno Ferreira. Ainda lá na luta, Nuno Ferreira recupera ainda o Sete, vai entrando dentro da área, parece-me ser falta, e é falta. E é falta, já vai com o cartão amarelo na mão. Não hesitou o árbitro do encontro, e é cartão amarelo para o defensor, que me parece ser o Miguel Rosa. Na verdade, o Guima, agora a ter aqui a colaboração de jovens adeptos do Gondim, a dizerem que não era esse o jogador, que foi o Guima, portanto, a receber a cartolina amarela. A verdade é que nós não conseguimos perceber muito bem os números das camisolas, uma vez que a camisola é branca, o número é dourado, e nos encontramos aqui a alguns metros de distância, portanto, não é muito fácil percepcionar quais são os números da camisola. É livre para o Sete, muito perigoso. Lá temos dois homens perto da bola, lá está também, não consigo identificar os números, parece-me ser o João Reis, e temos lá também um pé esquerdo que me parece ser o Rafael Ribeiro. Veremos, quatro homens na barreira do Gondim, é o Rafael de pé esquerdo, grande defesa! Ainda mexe lá para o Sete, é o cruzamento novamente para a área, cai o homem, ainda vai mexendo, novo cruzamento, não, prefere a finta, agora sim cruzamento e é canto! Canto, grande momento do futebol agora, grande livre, eximamente, e muito bem cobrado por Rafael Ribeiro, e Diogo Ramos a voar, tal e qual um pássaro, a voar para o seu lado esquerdo, a evitar o segundo do Sete, a manter o empate neste encontro. É canto para a equipa do Sete, canto à esquerda, já executado, limpa a defensiva lá ao primeiro poste. A bola vai-se perder pela linha lateral, não, evita ainda o homem do Gondim que a bola saia, recupera o Sete, vai lá para o ataque, recupera novamente o Gondim. Muito bem, agora o camisa 10 do Gondim, Marco Pinho, ainda Marco Pinho vai contra o mundo, agora a ser desarmado, e é lançamento para o Gondim, no momento em que vamos ter alterações, portanto, vamos até Baião. José Ferreira, como é que está esse encontro, Baião Friamundo?
1: O Baião tenta todos os meios para reduzir, enfim, a desvantagem que tem no marcador, no 2-0 favorável ao Friamundo, aos homens dos Capões. Edmilson acaba de receber a bola dentro da área, dá-lhe um toque de cabeça, ela continua à sua mercê, ele de bicicleta, de forma acrobática, de costas para a baliza, fez o remate, que lhe saiu muito por cima, muito desenquadrado e sem perigo. As substituições operadas pelos dois técnicos foram feitas com 2 ou 3 minutos de diferença. Aos 28 minutos entrou Manafá e também Bruno, para o lugar de Abdu e também para o lugar de Tofik. Portanto, uma maior insistência. Bruno é lateral esquerdo, foi posição por posição. De novo, o Friamundo a construir, Abílio Neto. Já vamos ver as substituições, a Bilné também foi um dos primeiros a entrar, está praticamente sob a banderola de canto, a bola acaba de ficar em Luís Lobo, outro dos agora entrados, mas é Caissara rapidamente a esgueirar-se pela lateral, a bola fica em Rune, um dos homens entrados recentemente também, e é o Baião a construir. Portanto, voltando às substituições, a saída no Friamundo também duas aos 30 minutos, a entrada de Bruno, de Ruben Leal e de Luís Lobo, para o lugar de Pedro Cardoso e Bruno, ou seja, dá-se completa substituição dos três homens da frente, também Meireles, para a entrada de um médio defensivo e de dois jovens extremos. Portanto, vê-se bem Abílio Neto, Luís Lobo e Ruben Leal na linha da frente, três jovens da equipa da Freamunde na utilização. Ruben Leal tem 19 anos, Luís Lobo tem 21, Abílio Neto 21. Agora o remate, era perigoso, era Ruben Leal, um dos jovens que estávamos a citar, remata aqui fora da área, do lado direito do ataque do Freamunde, mas o guardião Nuno Pires consegue controlar bem a bola, e ela sai um metro afastada da baliza do Baião, que tenta sair a jogar de novo. Vejamos, é Diop, bola atrasada para o guardião Jota, e Jota acaba por pontapear, ficando a bola no camisa 11, um dos homens agora entrados num passado mais recente, Manafá no caso, é os defesas que têm a bola, Marcelo, já todos no meio campo defensivo do Freamunde. A bola agora vem para Vasco Coelho, lateral direito que já falámos, natural da Feira, passa para Aleixo, o homem que chegou nesta metade da época vindo de uma equipa de Chipre, de Nicósia. Aleixo, que fez formação no Boa Vista, também no Farense, 20 e poucos anos, representa desde há pouco tempo a equipa do Baião, com a camisola 9, pese não ser o ponta de lança, o matador, seria das camisolas disponíveis a que mais lhe agradou, provavelmente. De novo, o Baião a tentar construir. Nós aqui no Estádio Pinhol vamos já 35 minutos desta segunda parte, o resultado mantém-se favorável à equipa forasteira dos Capões do Sport Clube Freamunde, na luta pela subida de divisão para a principal da Associação de Futebol do Porto, onde já andou o Freamunde muitas vezes, e divisões acima, inclusive é o segundo patamar de futebol nacional. Passou uma fase muito difícil, está-se a recompor, o ano passado subiu para esta divisão de elite, foi aliás o campeão da divisão de honra, como já tivemos a oportunidade de dizer. O Baião esse estará a lutar por os melhores lugares que alguma vez pôde ter. O Baião, que é fundado em 77, portanto, muito perto de 50 anos, fará a 11 de janeiro próximos, em 2027, os 50 anos de coletividade, e espera fazê-lo na principal divisão da Associação de Futebol do Porto. Aleixo distribui o jogo, com pontapé em profundidade para Caissara, a bola acaba por ficar nos pés dos homens, é Simão que corta a bola pela linha lateral, com pontapé forte, é Vasco Coelho do lado direito, o ataque já bem no meio campo ofensivo, já praticamente alinhado com a grande área, que vai fazer o lançamento, já o fez para Manafá, agora para Aleixo, Aleixo com a bola no centro recinto de jogo, coloca aqui em Bruno, Bruno vai circulando, pressando bola, é Diogo que tem a bola, tenta ultrapassar o defensor Freamunde, era Paulinho. A bola é falta, favorável ao Baião, a bola já foi marcada, já está no centro recinto de jogo, é Manafá com ela, camisa 11, vai para Vasco Coelho, lado oposto, lado direito, ataque, Vasco Coelho ia centrar, mas não, é Caissara que o faz, vejamos, mas Jota ainda dentro, libertou a bola, ela está a jogar, o Arthur não assinalou nada, curiosamente, Jota ainda dentro da pequena área, recebeu a bola, ela escapou-se-lhe e agora fica um homem do Freamunde caído no chão, provavelmente vai receber assistência. Diogo, força!
0: Muito bem, aqui vamos ter uma ação faltosa a favor do Sete, e também damos a conhecer aqui mais duas alterações da equipa do Sete. O técnico Pedro Magalhães retirou então Nuno Oliveira e Nuno Ferreira, dois jogadores que fizeram um grande jogo, o lateral direito e o avançado, mas já estavam exaustos, estavam esgotados, portanto o técnico decidiu refrescar e colocou então o camisa 21 Joel Oliveira e o camisa 18 Guilherme Ribeiro. Neste momento estamos a ter mais duas alterações para a equipa do Gondim. Dentro de momentos vamos dar a conhecer quem entra e quem sai. 16, o camisa 16 sai, que é o Tiago Guimarães. Tiago Guimarães sai. Já está. Não conseguimos agora descobrir qual é que foi o outro atleta? Sabemos que vai entrar o camisa 4 e o camisa 17 dentro de instantes. Vamos dar então a conhecer os nomes dos jogadores que entraram. Vamos dar a conhecer os nomes dos jogadores que entraram. Neste momento é o Cedo quem tem a posse de bola. No seu meio campo ainda a ser disputado, é lançamento para o Gondim. Então o camisa 17 que entrou foi Cícero Lourenço e o camisa 4, Nuno Souza. Portanto foram os mais os atletas recém entrados, os últimos a entrarem para este encontro para a equipa do Gondim. É arremesso para a equipa da casa. Gondim agora aqui à procura da profundidade. Pentear o avançado. A bola perde-se pela linha de fundo. É pontapé de baliza para a equipa do Sete. Jorge Ferreira tem os dois centrais dentro da área. Joga curto Jorge Ferreira. Deixa lá para o Daniel Campos, que bate lá na frente. Bola a chegar até a Ruben Pinto, que ainda há poucos minutos, depois de uma bela ocasião, surgiu no frente a frente contra Diogo Ramos e Ruben Pinto a enviar a bola ao lado do poste direito, ou neste caso do poste esquerdo da baliza defendida por Diogo Ramos. Esteve aqui à vista o segundo golo do Sete. Vai tentando o Sete ir lá para o ataque aqui pelo lado esquerdo, em zona de cruzamento. Tentava furar o Gonçalo Borges, ele que entrou no decorrer desta segunda parte. No entanto, tinha um adversário à sua frente, um opositor, que lá está. Foi via verde, não lhe estendeu a passadeira para passar e conseguiu ficar com o esférico. Agora aqui uma chamada de atenção do árbitro para o banco de suplentes do Sete. Portanto, aqui uma chamada de atenção, às tantas a pedir mais calma e paciência aos elementos do banco da equipa de Paredes. A verdade é que saiu um cartão amarelo, não sei identificar para quem é arremesso para a equipa do Gondim. Perto da linha divisória de meio campo. Arremesso para o Gondim, agora sim autorizado. Autorizado Gustavo Teixeira a lançar à procura do camisa 7. Que também entrou nesta segunda parte. Agora arremesso para o 7, mais um cartão amarelo e ordem de expulsão.

0: baliza, a bola depois saiu pela linha lateral, portanto, o jogo tem-se disputado longe das áreas e das balizas, quer de um lado, quer do outro, portanto, um jogo em que as equipas estão a tentar batalhá-lo mais em cada um dos seus meio-campos e com poucas jogadas próximo das áreas e das balizas, quer de um lado, quer do outro.
1: Atenção, olha o Passos ali por intermédio de Volade, tentar a iniciativa individual, ainda conseguiu a infiltração junto à linha de fundo na grande área, mas depois a bola acabou por sobrar para chute junto à linha de fundo, estava em apoio ao setor defensivo, mas a Nilsson acaba por cometer falta junto à linha de fundo. Aproveitamos e conferimos, estamos a chegar ao minuto 17, no estádio Capital do Móvel, derradeira jornada da Liga Portugal 2. Com este resultado, Passos de Ferreira 0, Penafiel também 0.

0: Bom, estamos de volta ao capital do móvel, numa altura em que beneficia de um pontapé de canto a equipa do Passos, Voada a bater a bola contra Bruno Pereira, que fica caído na meia-lua, e Miguel Oliveira pontapé a bola para a bancada. Levaram-lhe com a bola a queima-roupa, isto após afastar de cabeça o Zé Leite. Vlad a pontapear a bola contra a cabeça de cabeça, cara, de Bruno Pereira, que não ficou assim, ficou ali meio atarantado, e nem sequer teve tempo de se desviar da bola, mas acabou.
1: Sim, não deve ter sido fácil apanhar com esta bola a curta distância e com a força que devia de um jogador passar-se ter imprimido na mesma. Portanto, ele ficou ali um bocado combalido, é natural, precisamente natural. O árbitro interrompeu assim que o guarda-redes Pena Fidelense pôs a bola fora, trocou o jogo e pôs a bola a sair no local do guarda-redes. Portanto, muito bem o Fábio Brito.
0: Aí Miguel Oliveira, João Miguel, bola na esquerda, Bruno Pereira joga para a frente, à procura de chute, ainda chute, fica com a bola velada, Bruno Veríssimo manda jogar, estavam os homens do Passos a pedir ali uma falta sobre o Vlad, posse de bola própria na Fiel. Bola em Ricardo Chute, corredor central, Quebé deixa curto em Cláudio Silva, tentava colocar em Chute, vai já a equipa do Passos para a contraofensiva, David Costa vai ali para o chão, à primeira, vai também depois à segunda, porque comete falta Gonçalo Negrão. Estamos quase a chegar ao minuto 20. Em Passos de Ferreira, derradeira jornada da época 25-26 da Liga Portugal 2. Passos e Penafiel empatam a zero. Posse de bola para a equipa de Nuno Braga. Levanta, Vieira ali para a entrada da área. Melhor João Miguel do que João Vítor. A bola vai para a linha do lado direito para a Nilson. Tentou o cruzamento de primeira, mas foram 3 pontos para o País de Gales. Bola vai direitinho à bancada, onde estão os adeptos do Penafiel. Tentou colocar de primeira na área, mas mandou uma valente, uma biqueirada na bola, que foi parar então junto dos adeptos do Penafiel, mas que asneirada.

0: No outro encontro, Portimonense e Farense empatam a 0 bolas. Tanto resultado que também se registra em Paços de Ferreira. Olha a bola na frente, muito bem a Nilson, a abrir da direita para a esquerda, a abrir, a colocar a bola na profundidade à procura de Lumungo, mas Gonçalo Negrão mete a cabeça e sete canto, é o segundo pontapé de canto favorável ao Paços de Ferreira. Um tapé de canto na meia esquerda, outro também tinha sido ali um desvio ao primeiro poste de Anilson, a sair da marca daqui, da pequena área, ali junto ao poste direito da baliza de Miguel Oliveira, a desviar a bola de cabeça, mas aquela saída da marcação não resultou em nada de Anilson, que até é. Tem uma estatura bastante elevada. Lateral direito brasileiro. Pontapé de baliza já executado. João Miguel, Miguel Oliveira, levanta no ataque à procura de João Miguel na meia esquerda. Sobe, o Zé Miguel, mas jogar a bola de cabeça para fora. Lançamento para Leandro. Isola 15, à procura de Lumungo, bola em Nuno Cunha, fica com a bola, ou melhor, era o João Pinto, fica chute com o esférico, entrega a KD, de primeira para João Miguel, ainda João Miguel, bola para a esquerda para Cláudio Silva. Vlad recua no terreno e Cláudio Silva está quase sempre. No processo ofensivo a jogar sozinho ali do lado direito. Bola em Gonçalo Negrão. Vai atrás dele o David Costa. Consegue jogar a bola para a frente. Ela desvia no Cabo Verdiano. Lançamento. Vai ser executada por Jaime Sanches. Entrega a Quebec. Vai para o chão, atenção, passo Ferreira, mas lance prontamente anulado por Cláudio Silva. A bola sobrou para Quebec, que foi carregado em falta. Então para a falta Fábio Veríssimo, ali uma entrada de João Vítor, como tudo, sobre o Maliano, mas a marcar falta. O árbitro de Leiria. Partida agora numa toada mais morna, Bandeira Carvalho, e também sem, para já, qualquer oportunidade assim iminente de golo.
1: O jogo está longe, como já repeti várias vezes, está longe das balizas e até das áreas, quer de um lado, quer do outro, e agora até está a ser um pouco mal jogado. É muito passo errado, quer de um lado, quer do outro, para ser verdade, não é? O Paços de Ferreira compreende-se, porque é uma equipa que está intranquila e está a jogar sob brasas. Agora, o Penafiel, acho que, quanto a mim, devia estar a praticar um futebol mais condizente com o seu coletivo, que é um coletivo até bom, já tem demonstrado em várias ocasiões que sabe funcionar, que está bem articulado e que hoje aqui está a errar realmente passos a mais do que é costume, quando nada justifica, pois a equipa penafielense não tem qualquer problema no jogo de hoje, não é?
0: Verdade. 25 minutos, primeira parte, 0-0. Pontapé de livre favorável ao Penafiel. Vieira e Alcaina estavam ali ambos agarrados. Fábio Veríssimo entendeu que Vieira agarrou Alcaina e por isso mesmo pontapé de livre favorável à equipa de José Manuel Aira. Três homens na barreira, no enfiamento do poste de direito da baliza de Rafa. Bola de esquerda para a esquerda, em relação à meia-lua. ainda aí a uns 9, 10 metros da área de penalti. São 9 da noite em Portugal Continental e na Madeira, menos uma nos Açores. Recoe tirou o cruzamento, mas muito chegada à baliza para a defesa fácil de Rafa. Cruzamento muito largo para defesa fácil de Rafa. Bola já em Anilson, lá direito, apertado ali por chute. Vieira despeja a bola no meio-campo do Passos, devolve o corte do Cláudio Silva, de peito Alcaina para Recco. Bola em chute, vira o flanco ao jogo para Zé Leite, ainda Zé Leite, fica a pedir ali uma mão. Atenção, bola para Recco, mas que boa bola! Chegou um tudo nada atrasado, o Recco, mas que passe espetacular de Zé Leite a rasgar ali a defensiva do Passos. Foi pena que aquele passe tivesse levado um cheirinho a mais, Vandeira Calani, porque Recco estava, era quase como marcar um penalti.
1: O Rec está pouco concentrado neste lance. Se estou com um bocadinho mais de atenção, sabe perfeitamente onde é que mais ou menos a bola vai cair e teria tido outro aproveitamento do mesmo, não é? Mas não leu o que o Zé Leite lhe podia proporcionar e quando arrancou para o esférico já foi tarde.
0: Não sei se os adeptos do Paços de Ferreira ou saberão, mas o Portimonense marca contra o Farense, o que faz com que o Paços fique com a vida mais difícil. É verdade que ainda falta muito, não muita pedra para partir do que falta, mas para já vida difícil.
1: Sem dúvida,
0: Com
1: sem dúvida.
0: este golo do Portimonense, marcado por Sani, ao minuto 26. Novamente pontapé de livre, Bruno Pereira tirou o cruzamento, veio para a baliza de chute, ali a fazer um bonito, ali um lance de calcanhar, mas para defesa fácil mais uma vez Rafa, e num livre a papel químico do dia de insta do, de, há instantes atrás, em que recolocou a bola praticamente no guarda-redes. Agora ali a derrapar chute, bola aí no Cunha, João Vítor, agora João Pinto, ainda João Pinto, está à entrada da área, levanta para Lumungo, afasta Gonçalo Negrão, Lumungo ainda fica com a bola, vai para o cruzamento, não, tentou servir Leandro, adivinhou Zé Leite, que acompanhou o lateral, tirou o Penafiel, ficou com a bola Alcaina, joga para Queiré, agora chute, Cláudio Silva, foge o Bruno Pereira pelo lado esquerdo, Cláudio Silva vai controlando ali a bola pelo lado direito, recuperou o passe de bola, a equipa do Paços. Bola em Vieira, levanta no ataque à procura de João Vítor, nem João Vítor nem Sanches, ficaram com a bola, está à entrada da área João Miguel, atrasa para Miguel Oliveira, pontapé à bola na frente, para Bruno Pereira, ajeitou ali para Recco, ainda Recco. Perdeu para Velado. Aí vai o pequenino, mas esqueceu-se da bola. O Velado. Agora a bola do lado direito em Gonçalo Negrão já fugiu ali na velocidade da vida. Vai para o remate para fora. Na passada, o remate de Gonçalo Negrão, mas bola a subir em relação à baliza de Rafa e bastante. Fica a iniciativa individual de Gonçalo Negrão, mas sem efeito, sem efeito prático. Lá na frente, lado esquerdo, joga a bola para fora, Jaime Sanches, ou em Lumungo, apertado ali pelos adversários. Além Zé Leite, acelera, lá direito, já passou por dois adversários, estão 3 para 3, ainda Zé Leite, a jogar para Alcaina, mas a entregar a bola à Vieira. E o Paços a sair para o ataque. Lado esquerdo, Leandro, joga na frente, à procura de Zé Vítor, Lumongo, vai para o chão, anda a jogar Fábio Veríssimo, bola novamente em Zé Leite, lá direito, vamos ver se, como é que vai dar este lance, ainda Zé Leite, não tem grandes alternativas, coloca num companheiro seu a combinar, anda Zé Leite, a bola em chute, mas a trocar os pés, ou melhor, Raul Alqueira a trocar os pés, ou a bola saltitou em alguma toupeira, mas não me pareceu que tivesse sido o caso, porque a bola ia rente à relva, e Raul Alcaina se calhar deslumbrou-se com aquela bola que ia boa para chutar a baliza, Bandeira Carvalho.
1: Realmente, isto é incrível. O Rei cá pouco não estava com atenção ao desenrolado do lance. Agora o Alcaima que está com os dois pés, não sou com nenhum. Foi o que aconteceu.
0: Exato.
1: Está com os dois, não sou com nenhum.
0: Observação, por acaso não me lembraria dessa dos dois pés, de chutar com os dois pés.
1: Ele tentou com os olhos. Foi eu com o primeiro, tentou com o segundo e não deu com nenhum. Ele tentou com o direito, não deu. Tentou o esquerdo, também não deu. Portanto, tentou os dois. Ele. Mas isto é uma coisa que
0: Conferimos
1: está virada a
0: no.
1: não é?
0: Conferimos no estádio Capital do Móvel, em Passos de Ferreira, município vizinho de Penafiel. Estamos com 32 minutos da primeira parte. Estamos na cobertura da derradeira jornada, a 34ª da Liga Portugal 2, com este resultado. Passos de Ferreira, 0 Penafiel. Também 0. Pé de baliza para o Penafiel, é o segundo, 2-2. Pé de baliza para Bruno Pereira. Atenção, primeiro poste, afasta Vieira de cabeça, a bola ainda ali em Lumungo. Jaime Sanches, Gonçalo Negrão, Bruno Pereira. Mete ali em Zé Leite, melhor em chute, Bruno Pereira tentou o domínio quando devia ter feito o cruzamento e assim perdeu-se uma chance do Penafiel criar perigo. Mas ele tentou dominar ainda por cima com o seu pior pé. E, portanto, a bola perdeu-se pela linha de fundo, pontapé de baliza para o Passos. Bola no meio-campo, atenção ao Alcaina, vai para o remate, a levar a bola até à área, entrar na área, descaído para o lado esquerdo, tentou também com o seu pé esquerdo o remate à baliza, mas a bola sai à malha lateral. Rafa tinha o lance controlado, responde a equipa do Passos, Vlade, tira o cruzamento à procura de Lumungo, nem Gonçalo Negrão, chegam à bola vai em direção à bandeirola de canto, Lumungo já ultrapassou Gonçalo Negrão, mete na área João Vítor, vai para o remate, defende Miguel Oliveira. Mas que bela defesa a negar o golo ao Passos de Ferreira. Lumungo, imediatamente após aquela asneira de Gonçalo Negrão, a perder ali no corpo a corpo com Lumungo, João Vítor a receber, a mandar um bico na bola. Mas que bela defesa com o braço esquerdo de Miguel Oliveira a negar o golo ao Passos de Bandeira Carvalho.
1: É, sem dúvida nenhuma. É aqui uma série de falhas que começam a ser incompreensíveis de parte dos jogadores do Penafiel. Realmente não estou compreendendo muito bem o jogo Penafielense. Há aqui passes errados, completamente infantis e ultrapassagens por parte dos adversários, em que as coisas parecem feitas com uma certa facilidade por parte da equipa passense. Não consigo entender porquê, não consigo perceber o porquê desta atitude dos jogadores de Penafiel.
0: Mais um remate agora de João Pinto, trabalho na esquerda de Lumungo, a entregar a João Vítor e depois a servir João Pinto. Por isso mesmo, Pontapé de baliza favorável ao Penafiel. Estamos a chegar ao minuto 36. 0 a 0 na Mata Real. Joga-se naturalmente à luz artificial, independentemente dos dias estarem mais longos. Pontapé, salta, chute, ali com um adversário. Vem, quer ver, a ganhar a David Costa. Muita luta ali no meio-campo. Agora a perder a equipa do. Do Penafiel, bola na frente, à procura do Lumungo, dobra de Sanches a Gonçalo Negrão, Lumungo no arremesso para João Vítor, flete para o meio, vai para o remate e a bola bate em Miguel Oliveira, vai para a sua frente, onde estava a Cláudio Silva, bola no ataque, fica caído o homem do Penafiel, manda jogar Fábio Veríssimo, bola em Lumungo, cruzamento, segundo poste, lance controlado por Bruno Pereira, mas olha, a bola acabou por não sair. Bola em de lado, a Nilson, ui, vem a tirar do caminho o Zé Leite, bola em Nuno Cunha, ainda Nuno Cunha, adianta em demasia o esférico e atira o Bruno Pereira, ainda o Passos, tentou o remate o Leandro, mas. Falhou na bola, deu nas orelhas da bola, e a bola perde-se pela linha de cabeceira. Ele tentou ali o disparo após ultrapassar Zé Leite, mas apanhou claramente nas orelhas da bola. Pé de baliza para o Penafiel. Estamos a chegar ao minuto 38, 0 a 0 em Passo de Ferreira. No duelo Algarvio, vai levando a melhor a equipa de Portimão, num encontro bastante equilibrado e, para já, com nota positiva para o Portimonense, que com este resultado empurra a equipa de Faro para o playoff. Bola em Lumungo, é desarmado por Jaime Sanches, mas em falta. Em falta, assinalou o árbitro Leirense. Aliás, dois dos mais cotados árbitros estão nestas duas partidas, até porque tanto Bruno Veríssimo aqui em Passos de Ferreira e o Bruno Pinheiro está no Algarve. Dois árbitros internacionais para a decisão de jogos destes jogos de descida na segunda liga. 39 minutos da primeira parte, 0 a 0 em Passo Ferreira. Olhem, Bruno Pereira tentava ultrapassar Volado. Estou ali a fazer uma coxinha ao adversário, mas não caiu na esparrela. Lançamento para o Penafiel, lado esquerdo, Cláudio Silva. Esférico na mão, em três homens na frente, chute, Alcaina e também o Bruno Pereira. Ali a mergulhar o homem do Passo de Ferreira, no caso do Velado. E Bruno Veríssimo para já não está a assinalar grandes faltas, isto é, algumas simulações e bem, e um outro lance assim mais ríspido a deixar de jogar. Olha o cruzamento, bola para a área, não chega, Zé Leite, vai ainda à segunda bola, o Ricardo chute, mas é desarmado, bola em Lumungo, mais uma vez carregado em falta, neste caso por Gonçalo Negrão. Chegamos ao minuto 40, 0 a 0. E o resultado, o André Carvalho não ata nem desata.
1: Não, muito fraquinho, João. Está muito fraquinho.
0: Olá, em David Costa,
2: Lumungo tenta ultrapassar os adversários, já conseguiu a bola para o João Vítor, dá para João Pinto. Agora o Volado num remate para a bancada na direção dos adeptos do Penafiel.
1: Ai,
2: Remate. Foi bem trabalhado pelo passe. Agora a finalização, meu Deus.
1: relações completamente horríveis, sem dúvida nenhuma. Quer um lado, quer
2: Mas é
1: do
2: para o
1: outro.
2: Penafiel. Sim, quer de um lado, quer do outro. Está a sangrar o Quebé, a sangrar ali da boca. Para já, na cauda da tabela, o Farense em zona de playoff, Portimonense 40. Farense 40 pontos, Paços Ferreira 37 na décima posição e, portanto, despromoção à Liga 3, para já virtualmente, porque ainda vai faltar toda a segunda parte, e ainda o que resta é este primeiro tempo. Zé Leite, David Costa, muita luta ali pela bola, mas Alcaine acaba por cometer falta sobre o Cabo Verdiano. Pé de livre, provável ou passas. Mas, Leonardo Carvalho, esta equipa do Passos tem evidentes lacunas e por isso mesmo também acaba por não surpreender esta temporada difícil da equipa vizinha de Penafiel.
1: Sim, é lógico que é visível que realmente não é uma equipa que desenvolva um futebol de alguma qualidade. É um futebol realmente fraco, mas também é preciso atender que esta equipa tem passado uma época com alguns problemas financeiros que também não deve deixar de fazer moça na maneira como atuam os jogadores, não é? Portanto, também é preciso pensarmos nesse pormenor, que é muito importante, não é? Vencimentos em atraso, dificuldades financeiras, portanto, no plantel, e isso depois reflete-se em campo, quer se queira, quer não. Agora também estou de acordo contigo que a equipa, enfim, nunca demonstrou esta época ter realmente um plantel ao nível do que tem mantido esta equipa na primeira e na segunda linha com alguma facilidade.
2: É, falava-se até da criação de uma SAD no Paços de Ferreira.
1: Pois, mas agora pode evitar, não é?
2: Pois, agora pode evitar porque a equipa corre o sério risco de cair na Liga 3.
1: Tal e qual, tal e qual.
2: Terceiro pontapé de canto para o Penafiel, Bruno Pereira, tiro ao cruzamento, atenção, entrada da pequena área, cabeceamento de Cláudio Silva, bola ainda no barulho, fica com a bola o Zé Leite, vai em direção à linha, contorna David Costa, ainda Zé Leite, vai para o remate, bom, o remate muito mal feitinho porque a bola, embora estivesse em ângulo apertado, a verdade é que a bola acaba por sair na lateral. Do lado contrário, muito bem trabalhado ali sobre vários adversários, mas depois também com uma molhada de adversários à frente, tentou o remate, de forma, parece-me que algo descabida, tão descabida foi que a bola acabou por sair na linha lateral. Bola em Quebé, joga, recebe na lateral. O Gonçalo Negrão dobra a divisória, tem o apoio de Quebé, recebe o Maliano, está à esquerda do grande círculo, no meio-campo ofensivo, bola agora para o Cláudio Silva, levanta para a área, para a entrada da área, há um cheirinho de chute para a área, mas Raul Alcaina estava próximo de chute e por isso mesmo a bola ficou com Leandro, jogou na frente, Bola em João Vítor, David Costa, vira o jogo para a direita. Estavam 10 homens do Paços, quase que fugiram da bola. Bruno Pereira vai para a área, não passa por Anílson. Olha ainda o Bruno Pereira, olha o remate contra Vieira, que depois joga de cabeça pela linha de fundo para o pontapé de canto. É o último lance da primeira parte. Houve ali como que um passo para trás. De um homem do Paços de Ferreira, que ainda fez com que Bruno Pereira voltasse a ir em direção à baliza, mas opôs-se bem o Central Vieira. Por isso mesmo que na final conquista o quarto pontapé de canto. E é mais uma vez o Bruno Pereira que vai para a cobrança. Levanta na área, cabeceamento de baixo para cima de Cláudio Silva, mas a bola a subir em relação à barra da baliza de Rafa. O gesto era bem feito, mas a bola subiu muito. E por isso mesmo, não há mais neste primeiro tempo, no estádio capital do Móvel. Chegamos então ao fim do primeiro tempo com Paços de Ferreira e Penafiel empatados a zero bolas do estádio capital do Móvel nesta ronda 34 da Liga Portugal 2. Bom, vamos continuar no Capital do Móvel, já em tempo de intervalo. Bandeira Carvalho, 0 para o Paços, 0 para o Penafiel. Numa primeira parte com chances de golo praticamente inexistentes. E um nulo que acaba por penalizar a dinâmica ofensiva menos conseguida de ambas as equipas.
1: Completamente, estou de acordo perfeitamente com esse comentário, porque é o que tem acontecido neste primeiro tempo. Portanto, as equipas, a do Paços de Ferreira, está a jogar realmente sobre brasas, compreende-se que estejam bastante nervosos e que com pouco acerto. O Penafiel mais tranquilo, tanto que mais tranquilo poderia estar, portanto, mais afoito nos lances, nos poucos lances em que teve a oportunidade de poder alvejar com êxito a baliza de Paços de Ferreira. Até mesmo no seu coletivo, nas jogadas envolventes do jogo, tem também sido uma equipa que também perde muitas bolas, tal como o Paços de Ferreira, mas o Paços de Ferreira está numa situação que mais se compreende que faça isso. Agora o Penafiel completamente tranquilo, não se compreende como é que há tanto lance de bola perdido infantilmente, há tanto lance em que os jogadores são batidos de uma forma que não é habitual. Portanto, há aqui muitas lacunas de parte da equipa do Penafiel que não estaria realmente à espera no jogo de hoje, com a tranquilidade que o Penafiel está na classificação. Não tem nada já a ocultar. Portanto, esta equipa devia demonstrar que realmente tem o valor que tem mesmo, que tem, esta equipa tem valor, e para o ano, com os devidos ajustes, vai realmente mostrar que esta equipa tem realmente qualidade. De maneira que eu esperava mais do Penafiel, e mesmo assim o Penafiel não tem aproveitado as poucas vezes que realmente tem tido chance de chegar à baliza adversária, com mais concentração, com mais clarividência, mais tranquilidade. As coisas tinham corrido bem melhor. Parece que estão nervosos também. Agora a equipa de Paços de Ferreira, enfim, tem feito, jogado mais com o coração do que com a cabeça. tem feito, enfim, muitos erros durante o jogo. Vê-se que está uma equipa completamente nervosa e pouco clarividente, e as coisas não lhe têm corrido à feição. Portanto, ainda por cima, com o resultado agora, que vão sabendo, o intervalo em Portimão, portanto as coisas ainda se vão com certeza complicar para a segunda parte, ou não, depende do estado de espírito com que os jogadores subiram ao relvado, para tentarem uma última chance, tentar qualquer coisa, porque neste momento, mesmo que a vitória do Pacense, a equipa era remediavelmente batida para a terceira liga. De qualquer das formas, vamos ver, esperemos que haja um pouco mais de acerto e que as equipas criem mais lances nas áreas, mais lances perigosos, que não têm praticamente existido, aqui ou acolá um fogacho mais acertado deste ou daquele, mas é claro que as coisas não têm realmente corrido bem, nem para uma equipa nem para outra.
2: Primeira parte que ainda assim acabou com o Penafiel a conquistar 4 pontapés de canto. A equipa do Paço Ferreira foram 3 os pontapés de canto que conseguiu nos 45 minutos, mais um de compensação que entendeu por bem Fábio Veríssimo prolongar esta primeira parte. Fábio Veríssimo mostrou uma cartolina amarela logo ao minuto número 3 a João Miguel. Primeira parte que teve 58% de tempo de posse de bola, isto segundo os dados da Liga Portugal. O Penafiel 42% de posse de bola. O Passos, equipas equilibradas quanto ao número de remates, 9 da equipa Pacense, 8 feitos pela equipa Penafidelense, e também em número de ataques muito semelhantes, 14 por parte dos Castores, 15 por parte de rubro-negros. Isto, repito então, de acordo com os dados da Liga Portugal, que a manter-se este resultado, a Bandeira Carvalho, a equipa do Passos acaba mesmo por ir parar à Liga 3. Uma coisa é certa, o Belenenses viu confirmada pela segunda época consecutiva a disputa do playoff. Ontem fiquei também, por outro lado, bastante muito impressionado com a falange de apoio da Académica de Coimbra, que foram 26 mil pessoas. Nem clubes da primeira divisão, a não ser os grandes, metem tanta gente num estádio. Naturalmente que não terá sido alheio o facto da equipa estar à beira de regressar à segunda liga, mas mas a verdade é que esteve muita gente em Coimbra.
1: Sim, no outro dia, quando foi a jornada académica de Coimbra Amarante, também estava uma casa a rondar as 15 mil pessoas, salvo eu, ou sempre o género, muito mais que na maioria dos jogos da Primeira Liga. Não é? Portanto, a Académica de Coimbra é um clube, portanto, tradicional dos nossos campeonatos profissionais, e andava à rodada dos mesmos, vai voltar para o ano à segunda liga e esperemos que em breve esteja na primeira liga, que acho que tem muitos adeptos pelo país fora, e é uma equipa que saúda sempre no escalão principal do nosso futebol.
2: É verdade. A Académica de Coimbra que regressa então à segunda liga, e a equipa do Amarante.
1: Essa é a grande surpresa da terceira liga. Aliás, pela primeira fase feita pela mesma, nada faria supor que alcançaria, e com alguma relativa facilidade, a subida à segunda liga. Portanto, foi realmente uma surpresa agradável, porque é uma equipa que em tempos andou na segunda liga, mas pouco tempo, e que agora regressa a esse escalão, e vamos ver se consegue manter. Não sei se terá possibilidades para fazer um plantel para uma manutenção prolongada nesta segunda liga, mas vamos aguardar o que é que nos dará esta surpresa, que foi esta subida da equipa do Almarante em primeiro lugar na disputa da subida de divisão da terceira para a segunda, à frente da Académica de Coimbra.
2: É verdade. Amarante que acaba então por ser a equipa campeã da terceira liga. Bandeira Carvalho, Passo Ferreira Penafiel, destaques individuais?
1: Se queres que diga, poucos, não é? O Penafiel tem procurado fazer um jogo coletivo interessante, mas não tem conseguido, tem muitos passos errados. Não sei quem te deva destacar, mas pelo menos pela insistência e pela motivação com que tem feito tentar desequilibrar pela sua ala, o Zé Leite tem sido realmente um jogador persistente, parte da equipa da Fiel. Parte da equipa de Passo Ferreira, o tal elemento que tu focaste, que agora não me ocorre qual é o nome do jogador, mas que é um jogador que faz alguma diferença, é um jovem. Exatamente, faz alguma diferença. Sim, sim, faz alguma diferença porque tecnicamente é realmente, tem mais discernimento que todos os elementos do restante plantel da equipa passense. Portanto, esse jogador parte do Passo Ferreira, e o Zé Leite aqui e acolá, aqueles flashes que ele tem, que imprime a sua velocidade e a sua rapidez e a sua, enfim, impulsão de ataque para a cara do adversário, portanto, tem dado, enfim, nas vistas, quer de um lado, quer do outro, sem ser assim grande coisa, mas tem sido mais irreverentes num jogo que tem tido realmente pouca qualidade e enfim, pouco frisson tem dado estas duas equipas. Portanto, aqui e acolá tem-se realçado os dois elementos nos plantéis, quer de um lado, quer do outro, e que tem proporcionado aqui ou acolá algumas jogadas de maior perigo, quer numa baliza, quer noutra, mas tem sido muito pouco, e o futebol também não tem sido nada agradável, tem sido jogado muito mal, com perda de muitos passos, e o jogo não sai fluído, e depois tenta-se as jogadas individuais, que também não têm surtido grande efeito, e portanto o jogo tem-se resumido, parte de Passos Ferreira, a jogar mais coração com a cabeça, parte do Penafiel, incompreensivelmente, os jogadores não estão assertivos como é normal, e que, conforme a sua qualidade que têm e que já demonstraram, e pode ser que as coisas da segunda parte melhorem, quer de um lado, quer do outro, para que pelo menos o futebol possa ser mais agradável para quem está a ver, quer no campo, quer através dos canais de TV, da Sport TV.
2: Leonardo Carvalho, como é que veio a exibição do árbitro da partida, Bruno Verício, árbitro internacional de Leiria?
1: O Fábio Verício tem dado à altura, não é, do jogo, não é? É um árbitro que acompanha muito bem os lances, que deixa jogar, mais que outros, não é? Portanto, o jogo tem poucas paragens, mostrou um amarelo ao nosso central, João Miguel, equipa de equipa, acho que, sim senhor, bem assinalado e bem mostrado a cartolina, e de resto tem feito uma arbitragem tranquila, os jogadores também não têm criado problemas de maior à equipa de arbitragem, portanto acho que tudo bem com o Fábio Veríssimo neste jogo.
2: Muito bem, muito obrigado, André Carvalho, na análise a esta primeira parte. Saímos então por instantes do capital do móvel em Paço de Ferreira, já regressamos para a etapa complementar. Em tempo de intervalo, Passos de Ferreira e Penafiel empatam a 0 bolas. Um abraço, até já.
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0: Vamos novamente ao encontro do nosso relatador, Fernando Marques, que nos vai relatar agora a segunda parte da partida Paços de Ferreira, Penafiel.
1: Estamos de volta a Paços de Ferreira, já com 2 minutos na etapa complementar. Paços e Penafiel empatam a 0 bolas na Mata Real. Além Jaime Sanches, Reco, Gonçalo Negrão, dobra a divisória, levanta para o ataque à procura de Alcaina e Rafael Vieira ali com um desvio que quase que acabava por introduzir a bola na própria baliza. Mas estava atento o guardião Paciência. Deixa ficar a bola em Rafael Vieira. Novamente Rafa. Vai até ao limite da área de penalti. Sai fora. Pontapeia a bola na meia direita à procura de Velado. Salta com Bruno Pereira. Acaba por cair ambos os jogadores. Devolve o corte, equipa do Paços, bola em Reco, solta para Jaime Sanches, atrasa para Miguel Oliveira, pé esquerdo, joga rasteiro para Quevedo, desvia para a linha, muito bem, bola no, junto ao corredor, junto ao grande círculo, atenção, bola para Alcaina, mas passa com muita força, a bola acaba por morrer nas mãos de Rafa, imediatamente a soltar a bola na direita. Bola em Anilson, mas comete falta Bruno Pereira, toque por trás sobre o brasileiro, junto à linha do lado direito. Um toque por trás no pé direito do brasileiro. Bola em Tiago Ferreira. David Costa. Bola em Vieira. Levanta na área, João Vítor, tem nas costas João Miguel, coloca a bola em Velado, ainda Velado, tenta ali trabalhar sobre o Bruno Pereira, Velado, toca para João Pinto, olha para o remate, remate cruzado de João Pinto para a defesa de Miguel Oliveira, hoje a ter também a sua oportunidade no campeonato. Este guardião que passou a época essencialmente no banco ou eventualmente fora dos ou também fora dos convocados e hoje a ter a oportunidade de regressar à titularidade. David Costa a fazer uma falta por trás sobre o adversário, bola em Kevé, coloca em Cláudio Silva, joga de primeira para Bruno Pereira, ainda Bruno Pereira, deixa curto em Kevé, Gonçalo Negrão, tem na linha o Zé Miguel, toca a bola para a frente, Zé Miguel procura jogo no interior, solta para chute, deixa ficar em Kevé, insiste com a bola para a esquerda, mas intercepta o passe Lumungo, o São Tomé a libertar para o Cabo Verdeano, dois jogadores dos Palop, bola em David Costa, solta para Lumungo, cobertura ali de Sanches, muito bem Lumungo, mais uma vez vai para o remate, roubo de bola de Gonçalo Negrão, toca para Zé Miguel, vai para cima de Tiago Ferreira e da Zé Miguel, cai, tem ali três adversários em seu redor, roubo de bola. Aí vai o Paços para a ofensiva, David Costa, ainda David Costa, solta para Lumungo, está a coxear Gonçalo Negrão, tira o cruzamento, afasta João Miguel de cabeça, a bola vai ter com Zé Leite, baixa-se para depois ir ao encontro da bola, mas foi derrubado por Leandro e Bruno para Bruno, o Veríssimo gritou para a falta. Está a queixar-se ali na perna esquerda, o Zé Miguel, 51 minutos e meio. A levar ali uma porrada por trás de Leandro. Fica ainda caído o Zé Miguel, mas talvez não seja necessária a assistência, talvez, a maneira que trabalho tenha ficado, foi um amarelinho por mostrar.
2: Sim, ele vai se queixando. Não sei se é coisa passageira, se realmente ele estará mesmo. Não
1: Não,
2: sei.
1: foi aquele toque. Terá sido aquele toque na coxa que levou, que o desequilibrou.
2: Mas ele vai queixando.
1: Vai, sim, senhor.
2: Está queixando e muito agora. Está queixando e muito.
1: Na área, afasta o passo, bola em Leandro, joga na frente à procura de Lumongo, intercepta Gonçalo Negrão, ainda Gonçalo Negrão, acelera, tentou combinar com um chute. Olá, João Vítor. João Pinto. A receber. Dá um cheirinho para a Nilson. Mais um cheirinho para Volado. Flete tira um adversário do caminho. Flete para o meio. Joga para João Vítor na área. Mas bem, João Miguel. Interceptar aquele passe. Rapidamente a colocar a bola na frente. Mas era para chute. Foi-lo para fora. Bola em Anílson, tentou já na área colocar a João Pinto, interceptou no caso Bruno Pereira, tirou João Miguel, entregou a bola a Nuno Cunha, mais uma vez o Passos a reconstruir este lance de ataque, bola em Anílson, tirou o cruzamento, mas muito largo, do lado contrário está ainda o David Costa, fica com a bola. E tenta ali tirar o cruzamento, é isso que faz, bola na área, a socar o guardião Miguel Oliveira, reconstrói a equipa do Passos, bola em Tiago Ferreira, dá para a esquerda, para David Costa, tira o cruzamento, afasta o Penafiel, e agora o Penafiel está ali um pouco encostado às cordas. Bola em Nuno Cunha, reconstrói mais uma vez a equipa do Passos, bola na área, Lumungo, adianta em demasia, a bola vai ter com Miguel Oliveira. E o Passos, Madeira Carvalho, está a empurrar e a encostar o Penafiel, atrás.
2: E o Zé Leite já saiu.
1: E?
2: E o Zé Leite já saiu.
1: Sim, era isso que eu ia fazer após a observação do André Carvalho, e é exatamente por aí. As saídas de Zé Leite e de Reco, as entradas de Dado e de Ruben Alves, também na equipa do Passos, sai Vladimir Silva, entra para o seu lugar o Falé. André Carvalho.
2: Sim, o Guanafiel, o José Leite, nitidamente, foi devido àquele lance que não o pôs em grandes condições. E depois entrou o Davo para subir o Reco. O Reco hoje estava realmente a passar ao lado do jogo e acho que talvez o Davo venha com outra inspiração, vamos ver.
1: Não, eu penso que o Davo terá entrado para o lugar
2: Do José Leite?
1: do
2: José
1: Zé
2: Leite.
1: Leite e o
2: Do
1: Ruben
2: Ronaldo
1: Alves ali para o meio,
2: ao
1: para o lugar
2: meio.
1: do Reco.
2: Sim, pois, exatamente. Exatamente. Portanto, o meu comentário é inverso. O Ronaldo é que a ver se dá outra movimentação ali ao meio-campo, correto, realmente não deu durante a primeira parte. O Zé Leite, o Davo, é devido, ressentiu-se ali de qualquer lesão que tenha tido há pouco tempo. E é melhor parar do que estar a esforçar e as coisas complicarem-se.
1: Ali uma falta sobre Ruben Alves na tentativa de sair para o ataque, a ser derrubado por Falé. Falta assinalada por Bruno Veríssimo, 56 minutos no já a marcar o cronómetro. Agora com falta sobre Raul Alcaina. Livre que vai ser. Foi rapidamente batido por Dado, mas Bruno Veríssimo ainda não tinha dado autorização. é dada a autorização e por isso mesmo anda a repetir. Um tapé livre que vai ser batido ou por Bruno Pereira ou por Ruben Neves. Chegamos agora ao minuto 57, 0 a 0, em Passos de Ferreira. É Ruben Alves, tirou o cruzamento, bola na área e afasta a equipa do Passos, fica com a bola João Miguel, Vavo, QB, ainda QB, vai para o remate, golo!

0: dos jogadores. É verdade.
1: Por curiosidade.
0: É verdade.
1: Estamos a chegar à hora de jogo. Adianta-se o Penafiel por intermédio de QB, que marca então na partida. Olha o Passos a ameaçar, tira o Gonçalo Negrão, bola em chute, ali a driblar a Nilsson, passa ainda para um segundo adversário, entrega a bola a Cláudio Silva, lateraliza para Bruno Pereira, apertado, joga para João Miguel, este é o capitão de equipa, quer ver, entrega a Miguel Oliveira, mas que vem agora o Penafiel a sair da pressão. Gonçalo Negrão, bola em dado, mete ao meio, em Cláudio Silva, deixa curto, em Rubanaldes, joga no capitão João Miguel, ainda João Miguel. Rubanaldes derrapa, recupera a posse de bola à equipa do Passos, bola em João Miguel e Rubanaldes acaba por cometer falta sobre o ponta-de-lança brasileiro. Segue já a partida com bola para Falé, cobertura de Jaime Sanches, linha de fundo, cruzamento atrasado, olha o remate para fora, remate de João Pinto já na área, penafielense, cruzamento na esquerda de Leandro, cruzamento atrasado, remate de primeira do João Miguel e estava lá, ou melhor, de João Pinto, e estavam lá outros dois companheiros seus, se calhar até em melhor posição para fazer gol, Bandeira Carvalho.
0: Sim, mas a precipitação do querer igualar rapidamente o jogo fez com que, se calhar, quem estava em menor posição foi quem tentou rematar, não é? Isso acontece, não é? Uma equipa que está como o Paços Ferreira, são brasas, estes lances não têm muito discernimento, não é?
1: É verdade. Há instantes, Ibrahima Kebé a marcar o seu primeiro golo, na sequência então de um livre lateral. Kebé a receber de Davo dentro da área, deixa um adversário para trás e bateu Rafa. Bandeira Carvalho, 61 minutos e meio, já estamos na última meia hora da partida, Penafiel da frente, por isso mesmo, como é que está este duelo?
0: O Penafiel marcou este golo, o Paços Ferreira sentiu, e não há dúvida nenhuma que o Penafiel esteve melhor nestes 2 minutos, e o Paços Ferreira ainda mais intranquilo está e mais precipitado. Vamos ver se o Paços Ferreira consegue empatar rapidamente e ainda ter jogo até ao fim, senão o Paços Ferreira está em riscos de entregar já este resultado como feito, não é? Para este jogo. Vamos ver qual é a reação por parte da equipa de Paços Ferreira numa altura em que o Penafiel está mais tranquilo e de mais apoio no ataque.
1: Na Fial tem mais qualidade de jogo, tem jogadores melhores, e portanto vai então vencendo esta partida. Antes de irmos então para compromissos publicitários, vale a pena conferir no Estádio Capital do Móvel. Atenção, olha o Penafiel. Antes disso, Ricardo Souto estava ali isolado. Combina agora com Davo, vai para o remate. Bola no barrote. Bola no barrote. O Penafiel à beira de fazer o segundo, estava eu a dizer. Então, antes de irmos para compromissos publicitários, conferimos no Estádio Capital do Móvel, 63 minutos da partida, jornada 34, a última da Liga Portugal 2, na Bela, ouvintes RCP, Paços Ferreira 0, Penafiel 1, marcou Ibrahima Kevé ao minuto 58.
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4: Estamos de volta ao Passos de Ferreira Penafiel. Nuno Braga faz duas alterações, mais duas alterações na sua equipa, com as saídas de Nuno Cunha e João Pinto, as entradas de Yuri Moreira e também do guineense Nito Gomes. Ataca o Passos, Falé, grande área, vai para o remate, encaixa! Miguel Oliveira a encaixar aquele remate de Falé, já no interior da área. A meter a bola na frente, Miguel Oliveira tentou ajeitar a bola para a meia direita, mas não conseguiu. Bola em Nito. Rafael Vieira levanta para a área, mas há vontade Miguel Oliveira a agarrar o esférico na pequena área. Área ali de baliza. 67 minutos. Olha, Gonçalo. Em Gonçalo Negrão. Também chegamos às 22 horas. Em Portugal continental, menos uma nos Açores. Na final, também a fazer mais uma substituição, a saída de Ricardo Chute, a entrada de Jaime Escário na equipa rubro-negra. É a primeira vez que este jovem jogador espanhol joga. Ele que veio do Huesca para o Penafiel, Jaime Escário, portanto, primeiro jogo em que participa este jovem médio. Bola em Leandro, entrega ao Yuri Moreira. Yuri Moreira vai para a linha de fundo, é ali cobertura de Jaime Escário, tenta invadir a área, não consegue, não passa por Gonçalo para Gonçalo Negrão. Bola em Davo, Escário, entrega mal. Bola em Nuno Cunha, tentou o cruzamento, bateu a bola contra Escário, agora Falé, atenção, vai para o remate, muito longe, mas muito longe da baliza. Ali alguma precipitação por parte de Falé, a bola a ir muito, mas muito longe da baliza à guarda de Miguel Oliveira. Rafael, obviamente, agora numa posição mais defensiva, agora a perder a bola, pode ir para o empate. A equipa do Passos, mas que falhanço! Que falhanço de João Vítor! Claramente em superioridade numérica, a equipa do Passos estavam, digamos, 4-2, a soltar a bola o David Costa no momento certo para o ponta de lança brasileiro, mas com o guarda-redes pela frente, remata ao lado. Bandeira Carvalho, talvez esta uma das melhores ocasiões do Passos nesta partida até o momento.
5: Sim, mas o Passos está realmente queima, a bola queima e as coisas estão muito complicadas para que estes homens consigam concretizar oportunidades tão flagrantes como essa, não é? As coisas estão realmente muito, muito, muito complicadas para os jogadores pacenses, que se sentem muito intranquilos nesta vem o tempo passar, o resultado a ser desfavorável, a equipa adversária no outro jogo a ganhar, portanto as coisas que passam para a cabeça são realmente tudo negativas e depois têm destes lapsos que em condições normais se calhar não falhariam.
4: Foi uma falha sozinho, dentro da área, uma falha clamorosa do brasileiro João Vítor, que tinha tudo para o golo numa bola perdida por Rubanov, portanto um desarme do adversário e ali a falhar redondamente. Bola em Lumungo ser derrubado na quina da área, quina do lado esquerdo da área de penalti, mas tinha ajeitado a bola com o braço e pronto, foi isso mesmo que apitou Bruno Veríssimo, a apitar para a falta ofensiva. Bola na direita, em Gonçalo Negrão, ainda Gonçalo Negrão, Davo, Gonçalo Negrão, mas passe Davo com muita força. Bola para fora e vai mexer José Manuel Aira, Soma Anzai e também Iano Simão, vão a jogo. Gonçalo Negrão tem ali aquela bola junto à linha, bola em Tiago Ferreira, mandar uma biqueirada na bola, Leandro joga para a frente, para Falé, muito bem, flete para o meio, deixa ficar a bola em Nito Gomes. Está o Guiniense, está na divisória, ainda Nito Gomes, pega na bola David Costa, a receber o Cabo Verdiano, Yuri Moreira, bola em Falé, vai para o remate, para fora, bola para fora, e parece estar queixoso, o guardião do Penafiel.
5: Sim, isso é para as substituições, mas o Passo Ferreira está em desespero completo. Já tentam por todos os meios e de todos os lados tentar alojar a baliza de Penafiel e as coisas assim não saem com o devido acerto e eu não sei que haja aqui algum golpe de teatro. Eu penso que o Passo Ferreira está realmente em maus lençóis para conquistar ainda a possibilidade de se manter nesta segunda liga.
4: Para já a saída do capitão João Miguel, amarelado, e portanto Iano Simão vai a jogo, sai então João Miguel, deixa a abraçadeira de capitão em Miguel Oliveira, a abraçadeira fica sem se notar, porque a abraçadeira é exatamente na cor da camisola. Da cor da camisola do Miguel Oliveira, e portanto é quase impossível de detectar, portanto, o abraçadeiro. Sai também Gonçalo Negrão, entra o japonês Soma Anzai na equipa Rubro Negro. Portanto, Ian Simão e Soma Anzai, talvez João Miguel a sair. Por estar amarelado e José Manuel Aira nesta derradeira fase da partida a não querer arriscar, só Manzai por Gonçalo Negrão é uma tradicional troca, uma já habitual troca de José Manuel Aira, portanto a oscilar entre estes dois jogadores na lateral direita.
5: Sim, essas já são substituições que são habituais, né? Durante o jogo, decorrendo o jogo da equipa de Penafiel.
4: E agora ali trabalho na área de Raul Alcaina a bater a bola contra a Nilsson e até direto ao primeiro pontapé de canto do segundo tempo. 5 para cada lado. Penafiel conquistou 4 na primeira parte e o Passos 3, agora o Passos 2 e o Penafiel 1. lance ofensivo de bola parada, rouba Naves, tirou o cruzamento, viu para a baliza de Cláudio Silva, mas a bola morre nas mãos de Rafa, deixa ficar a entrada da área a bola em Leandro, entrega ao Yuri Moreira, vira o jogo para a direita, para Lumungo, entrega a Nilson, Nito Gomes. Bola em David Costa, pica a bola ali para a direita, procura de Salé, joga a cabeça para fora, Jaime Sanches, arremesso já executado para Leandro. Ainda Leandro, tira o cruzamento à procura de João Vítor, tentou ali a recepção orientada com o peito, ficou a bola com Jaime Sanches, Somanzai, bate a bola contra um adversário, sobra na área. Atenção, olha o remate à entrada da área de Nito Gomes, mais uma vez a bola longe da baliza. Podia ter feito bem melhor o guineense, quando era Carvalho.
5: Deu cabo, foi da máquina fotográfica ao fotógrafo. Satrinchei na máquina fotográfica.
4: Ei, até saltou qualquer coisa do objetivo ao homem,
5: Saltou.
4: porque
5: Não tem culpa nenhuma
4: o homem.
5: nessa situação,
4: Ele
5: mas pronto, é assim que as coisas acontecem. Estão completamente
4: está
5: perdidos.
4: bem longe da baliza.
5: É mesmo a aflição, isto já não é. Já é mesmo a aflição, já
4: É
5: não
4: disparado.
5: consigo nenhum orçamento nenhum, não é? Isto é mesmo a
4: Pois
5: aflição. Na Fiel podia tirar proveito disto, mas também está a chegar muito, muito malzinho. Não é? Com um bocadinho mais de acerto e concentração, na Fiel tirava benefícios disto e já tinha feito mais um gol, pelo menos.
4: já tinha acabado com a partida.
5: Já tinha. Eles são completamente perdidos.
4: Entretanto, foi assinalado uma falta sobre o Ruben Alves. Bola em escário. Está para a direita, Anzai vai buscar à frente, o espanhol vai para a linha de fundo, derrubado por David Costa, o jovem jogador espanhol, Jaime Escário. A ser derrubado por David Costa, que já tinha tirado praticamente do lance o David Costa e em direção à linha, a ser derrubado em falta. Mantém-se no Algarve o Portimonense 1, Farense 0. E vai executar as alterações o Nuno Braga com cruzamento na direita e canto, segundo pontapé de canto do Favarão Lopes na Fiel. Vai a jogo o Miguel Mota no Passos de Ferreira. Há instantes, Rafael Vieira a desviar a bola pela linha de fundo. Segundo pontapé de canto da segunda parte, agora à maneira curta. Bola em Davo, Ruben Alves tira o cruzamento, atenção, não há ali nenhum remate, a bola fica com o homem do Paços, que tenta jogar a bola para a meia-direita, mas foi para fora, lançamento para o Penafiel. Vai esgotar as alterações Nuno Braga, está também um segundo homem posicionado para entrar. Bola em Ruben Alves, junto à linha, lado esquerdo, entrega mal. Bola em Rafael Vieira, pica a bola para Yuri Moreira. Aguenta ali o choque com o Cláudio Silva. Bola em Iano, Ruben Alves, Escário, Cláudio Silva, Ebé, Tavo, bola na direita. Soma Anzai, Davo novamente, Kébé, tira o adversário de caminho, Escário, deixa ficar a bola em Jaime Sanches, mas joga a bola para fora. E lançamento para o Passos. Ficaram os homens do Passos de Ferreira a queixar-se de que Jaime Sanches pegou na bola, estava no corno, e que devia ter levado o cartão amarelo, mas assim não entendeu, até porque iam ser feitas as substituições e por isso mesmo não haveria problema. Diego entra para o lugar de João Vítor. Miguel Mota vai também a jogo. Vamos ver quem é que saiu no Passos de Ferreira. Foi o Rafael Vieira. É o tudo por tudo. Entra Miguel Mota e, naturalmente, Nuno Braga a abdicar de um central e a meter junto na frente a Bandeira Carvalho.
5: Sim, não tem nada a perder. Agora é arriscar tudo e a ver se ainda atenua os prejuízos, mas as coisas são complicadas.
4: Miguel Mota foi a jogo para os últimos 10 minutos. Atenção ao cruzamento de Leandro. Ali ligeiramente esquerdo para a esquerda, bola na área. Alivia a defensiva rubro-negra, fica com a bola Ruben Alves, a trabalhar ali sobre Lumungo. Acaba por sofrer falta do São Tomense, junto ao árbitro assistente. A pedra livre vai favorecer o Penafiel. Estamos com 81 minutos e meio. 1-0 ganha o Penafiel. Vai valendo o golo de Ibrahima Kebé ao minuto 58. Atenção, passos no ataque. Pescário tenta esgueirar-se pelo lado direito. Bola para Davo, atenção, olha o cruzamento, não chega ao Caina, na pequena área, esteve próximo do golo. Responde a equipa do Passos, Nito joga a bola na esquerda em David Costa, vai para cima de Escário, Cabo Verdiano, mete a bola ao meio em Nito. Pica a bola para o Miguel Mota, vai para o remate para golo. É o empate do Passos de Ferreira. Então depressa entrou como marcou o Miguel Mota a repor a igualdade na Mata Real, Bandeira Carvalho.
5: É uma distração completa do Penafiel, que até estava com bastantes elementos na sua linha defensiva e deixou o Miguel Mota completamente isolado para poder concretizar à vontade perante o desamparado guardião penafielense.
4: É, completamente. Ficaram aqueles dois jogadores ali no setor esquerdo e também Iano, três jogadores que ficaram estáticos perante aquele belíssimo passe de Nito Gomes a assistir o seu companheiro para o golo do empate. Bola na frente, à procura de Diego, Jaime Sanches, Miguel Oliveira, levanta para o grande círculo, devolve o corte Nito Gomes de cabeça, à entrada da área Iano também a sacudir, insiste Miguel Mota, bola em Iano, Iano domina com a coxa, apertada ali por Diego, bate a bola contra o brasileiro, a bola ainda bate no guineense, é lançamento junto à bandeirola de canto para a equipa do Passos, bola em Miguel Mota. Iano afasta a zona defensiva, a Nilson mete ao meio, Nito Gomes, Tiago Ferreira, Nito Gomes, entrou bem o guineense, ali para a posição 6. Olha Leandro, ainda Leandro, é o tudo por tudo do Passos de Ferreira, acreditando que a equipa do Portimonense, do Farense, ainda vai empatar. Bola em Falebo, joga na área. A bola acaba em Escário, Anzai, ui, agora ali uma porrada de Falé, é pontapé de livre, favorável à equipa Passense, livre vai ser batido por Jaime Sanches, 1-1 no marcador. Deixa ficar a bola em Miguel Oliveira. levanta ali para a linha intermediária, Rubanaldos, de peito, para Quebé, Iano, apertado por Diego, que toca a bola para fora. Marítimo e Académico de Viseu vão jogar na Primeira Liga. Na próxima época, Torreense vai ao play-off com o Casa Pia. Para já, descem de divisão com estes resultados. Oliveirense com 34 pontos, Passos Ferreira com 37. Farense vai ao play-off com o Belenenses. E safa-se o Portimonense na derradeira jornada. Pontapé para o ataque. Afasta a equipa do Nafiel, bola em escário, não passa ali por Diego Costa. Miguel Mota levanta para a área, dá um cheirinho de cabeça o Cláudio Silva, bola em Davo, Anzai, chega primeiro o Falé, Tiago Ferreira, Nito Gomes, ainda o Guineense, solta para o capitão de equipa, dobra a divisória, lateraliza para Leandro, levanta para David Costa, vem a aparecer no espaço, ali no flanco esquerdo, ainda David Costa, tira o cruzamento contra o Somanzai, Falé, mete à entrada da área, Lumungo, dá um cheirinho para Miguel Mota, Miguel Mota, exatamente, olha Nito, Miguel Mota, já passou, olha para o adversário, vai para o remate, para fora, entrou inspirado o Miguel Mota, mas desta feita, a fazer tudo bem, a combinar com o Nito Gomes, tirou Iano do caminho da bola e rematou com muito perigo, a bola não passou longe, da barra da baliza de Miguel Oliveira, Bandeira Carvalho, entrou bem Miguel Mota.
5: Marcou o gol com o pé direito e esse remate foi com o pé esquerdo, mas também bem perigoso. Este Manuel Mota, se calhar, enfim, se tem jogado de início, não sei como era, não?
4: É, se calhar devia ter entrado mais cedo.
5: O que demonstrou até agora, não é?
4: Sem dúvida.
5: Foi o melhor jogador do Passos Ferreira até agora, o que criou mais perigo, a baliza do Penafiel, foi, sem dúvida, este Miguel Mota.
4: Sem dúvida. Entrou muito bem. Este camisola 22, jogar ali de trás para a frente, bola em Yuri Moreira, a perder, Quebé, bola em Ruben Alves, flete para o meio, Quebé mais uma vez, desarmado ali por Diego, bola em Nito Gomes, avança o Guineense, vai para o chão, a bater-se à falta e a ver o amarelo.
5: Claro, claro.
4: Nito Gomes ali num slalom, num lance individual. Ele leva um cheirinho, ele leva um cheirinho de Cláudio Silva, mas se calhar não o suficiente para aquela queda.
5: Nada disso. Aquele espetáculo que ele fez não é nada disso.
4: Não, sim, de maneira nenhuma.
5: Sim,
4: é um cheirinho, É um cheirinho, ele deixou ficar a perna para trás o Cláudio Silva, mas não o suficiente para aquela queda. Para aquela queda e depois mais dois ou três metros à frente, por isso mesmo acabou por ser.
5: Evidente. Por que não tinha
4: muito evidente. Bola em David Costa. Levanta na direita, à procura de Miguel Mota. Ainda Miguel Mota, vai para a linha de fundo. Iano acaba por colocar a bola no adversário. Cabeceamento, ainda o remate do Falé para a defesa de Miguel Oliveira, atento. Tentou cabeceamento o Yuri Moreira. A bola sobrou para Falé, que rematou, mas para a defesa relativamente fácil de Miguel Oliveira. Estamos quase a chegar aos 90. Bola em Anzai, Escário. Jogou pouco este jogador, mas uma coisa é certa. Parece-me ser bom de bola este jovem de 22 anos espanhol, que fez o seu primeiro jogo no Penafiel Mas olha o Iano no remate, para fora, a aparecer na grande área, o guineense a rematar, a tirar Nito do caminho, a ir para a área e a rematar para fora, bola com muita força. Passou junto da baliza do Passos, mas passou perigo. Bola em Bruno Pereira, Alcaina. Tentou tirar ali David Costa do caminho, não conseguiu. Bola para Rafa. Nito. Nito Gomes. Aí, melhor, a Nilsson. Levanta a bola para a direita, para Lumungo, de cabeça. Mete a um lado, vai buscar ao outro, vai para a linha de fundo. Já passou também por Cláudio Silva. Mas depois, Giano na dobra. A jogar a bola para fora. Vamos jogar-se mais 7 minutos. No Estádio Capital do Móvel. Maneiro Carvalho, adivinhando que este resultado não vai sofrer alteração, vale a pena irmos adiantando os comentários finais.
5: Sim, o que as duas equipas fizeram, ajusta-se o resultado do empate. Se bem que fica aquele amargo de boca que o Penafiel, com mais serenidade, com mais atenção, mais concentração no jogo, poderia ter levado daqui a vitória. Só não acontece isso, não é por mérito do Passos Ferreira, mas por mais por desmérito da atuação como o Penafiel atuou durante estes 90 minutos, porque o Passos Ferreira, conforme está, com as grandes dificuldades que tem na tabela, que tinha e tem na tabela classificativa, da maneira como encarou este jogo com muitos nervos à flor da pele, era evidente que dificilmente faria uma grande exibição. Fez mais com querer, com o coração, com a cabeça, e daí nunca saem grandes resultados, pelo menos mais positivos. O que acontece é que o Penafiel não soube tirar proveito disso e também esteve muito irregular na sua maneira de atuar. O conjunto não foi muito assertivo e perdeu muitos lances e muitos passos para a equipa passense, que noutras ocasiões dariam para criar bastante perigo junto à baliza adversária e, quiçá, até fazer um ou outro golo. Isso não aconteceu e depois o resultado reflete uma igualdade que acho que, pelo menos até o momento, ajusta-se perfeitamente o que as duas equipas fizeram. Foi pouco, muito pouco, ao longo destes 90 mais 7 minutos, o arco de prolongamento, que já foram decorridos 3, pelo menos.
4: É um Passos de Ferreira que, com o Paulo Fonseca, andou a disputar o acesso à Liga dos Campeões. Passos de Ferreira que desce aos escalões, desce mais um escalão, após o tombo em 2022-2023 da primeira para a segunda liga, agora da segunda para a terceira.
5: Sim, sem dúvida. E isso também se deve muito às dificuldades financeiras que, ao longo dos anos, o Passos Ferreira tem vindo a atravessar e em que se revisou e de que maneira, nesta última, e os vistos, vai ter maus resultados.
4: Sem dúvida. Passos de Ferreira na contingência de descer de divisão, ainda a tentar dar tudo por tudo para chegar à vitória nestes últimos instantes. Diego deixa a bola em Leandro, coloca em Falé, vai tentar ali ir para o lance individual. Falé tentou colocar à entrada da área, ficou com a bola à equipa do Penafiel. Fala em recuperar, joga na área, há um desvio de Diego, fica ainda com a sobra do lado contrário, na direita, o Lumungo já passou por Iano, olha o remate e o golo! É o golo do Passos de Ferreira, aos 4 minutos para lá da hora, o Passos de Ferreira adianta-se no marcador, Manoel. Ferreira Carvalho. E agora mais as expectativas estão centradas naturalmente em Portimão.
5: Já acabou o Portimonense. Portimonense ganhou o Farense. Portanto, o Passo Ferreira já tem o seu destino.
4: Portimonense, de facto, a vencer e, portanto, a vencer por 1-0, terminou a partida em Portimão. Independentemente desta vitória, o Passos Ferreira cai na terceira liga, André Carvalho.
5: Sem dúvida, pois, e cai bem, não é? Quanto a mim, foi uma equipa bastante irregular ao longo da época, com as suas dificuldades, como eu acabei de tocar, financeiras que se refletiram depois dentro do relevado e acabaram por dar nisto. Pena é que o Penafiel não tivesse aproveitado o jogo de hoje para sair daqui com mais uma vitória, não é? Que era possível, era bem possível no jogo de hoje.
4: Este golo de David Costa pode não vale de nada, porque a vitória já não vai evitar que a equipa do Passo Ferreira desça à terceira liga. Na final ainda vai tentar o golo do empate, vamos ver se vai conseguir. Atenção, Ruben Alves, olha o remate, defesa de Rafa para Canto, esteve próximo do empate o Penafiel. Ainda um pontapé de canto, estamos já com 6 minutos e meio para lá da hora. É a debandada no estádio Capital do Móvel. Nesta altura o público já sabe que o Portimonense venceu e, portanto, não há esta vitória de nada, vai valer à equipa passense. Agora ali, mosquitos por cordas na área do Passos, com Falé e também Rafa, e agitarem-se bastante os jogadores. Rafa ainda a insistir e por isso mesmo a pedir quase que o amarelo a Bruno Veríssimo. Palé está também muito zangado e com algum adversário e não vai ali contendo nos protestos. Não adianta, é pontapé de canto favorável ao Penafiel. O ambiente está já mais ou menos sanado, vai ser pontapé de canto e seguramente vai terminar a partida. Coisas certas estão. Eu vi ali fuga de artifício atrás ali na lateral à bancada onde são os adeptos. Não sei se a fechar, não sei o quê, mas ok.
5: Isso deve ser pessoal de Penafiel.
4: Digo eu. A pessoal de Penafiel a festejar a descida de divisão do Passos de Ferreira. É uma rivalidade já que é conhecida e os penafidelenses vão ficar a rir-se. Pontapé de canto é o terceiro favorável ao Penafiel na segunda parte. Vamos ver se o Penafiel ainda consegue chegar ao empate. Ruben Alves, meia esquerda, demora e leva o amarelo. Mais um minuto, avisa Bruno Veríssimo, tira o cruzamento, primeiro poste, afasta o Rafael, olha o remate de ressaca de Davo para a defesa de Rafa. Rafa a colocar a bola em Leandro. Ainda Leandro. E cá a bola para Falé. Antecipou-se Jaime Sanches. Bola em Cláudio Silva. Entrega rasteira Ruben Alves a receber entre linhas e termina a partida. Não há mais no estádio capital do Móvel, 2 para o Passo de Ferreira, 1 para o Penafiel. A vitória não serviu de nada para a equipa passense, que é relegada para a terceira liga. No ano passado evitou a queda na terceira liga, dobrando no play-off o Belenenses. Este ano não conseguiu evitar a descida de divisão. Bandeira Carvalho fecha o pano na Liga 2. Que balanço fazer à temporada do Penafiel, Bandeira Carvalho? Uma temporada em que, digamos que houve uma mudança de investidor no clube, um plantel quase novo, muitas dificuldades, ainda assim o Penafiel safou-se na penúltima jornada. E em grande estilo, porque derrotou o campeão Marítimo, que volvidas 3 temporadas regressou à Primeira Liga.
5: Tal e qual, como acabaste de dizer, portanto, o Penafiel, com as alterações profundas que teve a nível diretivo e a nível de plantel, inclusive com a equipa técnica, portanto, fez um campeonato bastante irregular, que andou à procura de formar um verdadeiro conjunto competitivo para esta segunda liga, que sabemos que não perdoa estas coisas, não é? E de maneira que o Penafiel passou por momentos de alguma aflição, até porque a conjugação de resultados, quando o Penafiel passava por bons períodos, nunca ajudava o Penafiel, porque as equipas que lutavam com ele, com os penafidelenses, para também não chegarem à cauda da tabela, também obtinham bons resultados quando o Penafiel estava num período bom. Depois, quando o Penafiel tinha alguns jogos menos conseguidos, as outras equipas conseguiram fazer bons resultados e o Penafiel andou sempre ali, enfim, bastante aflito na tabela classificativa, e só no penúltimo jogo com o Marítimo é que alcançou esse desaforo de poder enfim, ficar descansado com a devida manutenção, que era quanto a mim o principal objetivo deste novo elenco da SAD para esta época, era precisamente fazer um campeonato em que permitisse a manutenção da divisão. Agora que já sabem, já têm consciência do que é a competitividade e que é o valor, o real valor desta segunda liga, estou convencido que reforçarão para o ano o plantel com elementos que lhe permitam não estar como este ano com o crédito na boca até perto do seu finalzinho, para não descer, mas sim para ter, penso eu, e faço votos que assim seja, que seja um plantel formado à feição de podermos lutar por lugares e meios, e quiçá poder lutar por uma possível subida à Primeira Liga. Isso era realmente ouro sobre azul, mas vamos ver o que nos dirá este peso, como se irá apetrechar a equipa agora, nesta segunda época. Já não terá a desculpa de falta de conhecimento e dos elementos que compõem o plantel também não terem esse conhecimento, que é realmente a competitividade e o valor que tem realmente esta segunda liga, que é muito competitiva, muito, muito disputada, metro a metro, jogo a jogo, jornada a jornada. Portanto, isto é altamente competitivo, não me canso de referir. Esta segunda liga não se compadece com experiências e com possíveis acertos de plantel. Tem que já vir um plantel com uma espinha dorsal forte e que depois, com os seus reforços, possa permitir fazer um campeonato tranquilo e aproveitar as oportunidades que lhe derem para se poder guindar nos primeiros lugares. É assim que eu prevejo que seja formatada a equipa para a próxima época. Vamos ver se isso é possível e se teremos realmente uma época a pensar noutros voos que não aqueles que passámos nesta época, que foi estarmos sempre aflitos com a possibilidade de cair na cauda da tabela e poder descer a uma terceira liga.
4: Na real, que começou muito mal, começou o campeonato com Pedro Rossiano, que em 6 jogos não conseguiu nenhuma vitória, e que veio depois a ceder o lugar a José Manuel Eira.
5: Sim, o treinador se calhar não era o que estava pior neste elenco profissional da equipe de Volco Penafiel, mas de qualquer maneira, a partir de determinada altura, com os resultados, o treinador passa a não ter feedback com os jogadores, e quando acontece isso, não há dúvida nenhuma que o sacrificado, apesar de não ser o principal culpado, tem que ser o técnico, para ver se, com uma nova imagem, com umas novas ideias, a equipa consegue reagir e ir em busca de resultados mais positivos e condizentes com que os adeptos e a parte diretiva querem e desejam que a equipa alcance. Isso foi andando um pouco aos repelões durante a época, ora conseguíamos um bom grupo de jogos bastante positivos e agradáveis, que fazia prever que a equipa ia por bom caminho, como de repente tínhamos realmente jogos que não eram nem longe nem de perto aquilo que já era de esperar e digno da equipa, deste plantel de futebol do Penafiel. E assim foi durante a época, assim, desta maneira, que acabou por, enfim, gerar alguma angústia aos adeptos e diretores deste clube, com o pairar sempre no ar que uma possível queda para lugares de descida. Tal não aconteceu, a equipa soube realmente batalhar bem neste último terço do campeonato e alcançar, é uma jornada do fim, o descanso para a manutenção. Isso foi bastante importante, e só pensava era que ia ser importantíssimo no jogo de hoje, o que não foi, e fiquei com pena, porque o Penafiel hoje perder com o Paços Ferreira não é um resultado de todo em si condizente com a diferença entre as duas equipas. Dá a ideia que os dois resultados que o Penafiel alcança com o Paços é 2 derrotas por 2-1, e dá a ideia que o Paços Ferreira até desce com uma equipa superior ao Penafiel, que é por engano, porque tanto num jogo como no outro, o Penafiel mostrou qualidades e mostrou o coletivo superior à equipa passense, só não conseguindo realmente atingir os seus objetivos, porque aqui e acolá esteve menos bem nesses jogos. Tanto aqui em casa, no nosso estádio, como hoje, em Paços de Ferreira, portanto, não tivemos uma coerência de jogo do primeiro ao último minuto, e essa incoerência pagou-se cara, porque normalmente esta equipa de Penafiel, em 5 jogos, ganha 3 ao Paços de Ferreira.
4: Muito bem, muito obrigado, Bandeira Carvalho, foi um gosto, fica marcado o regresso para o ano, na próxima época, se Deus quiser.
5: Para o ano, na próxima época, mas em agosto, não é?
4: Exatamente, para o ano, próxima época, próxima temporada.
5: Futebolístico.
4: Exatamente. Próximo ano futebolístico. Yeah, então fiz esta reportagem no Estádio Capital do Móvel. Estivemos na cobertura da derradeira jornada da Liga Portugal 2 2025-2026, jornada 34. Paços de Ferreira venceu na final por 2-1. São as despedidas do Fernando Marcos, que esteve na narração, Bandeira Carvalho nos comentários desta jornada. Resta-me agradecer a companhia, desejar um bom resto de noite, uma boa semana de trabalho. Até à próxima, se Deus quiser, até à próxima época, se Deus quiser. Um abraço, saúde.
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Olá, gente boa, bem-vindos a mais uma emissão do No Outro Lado FM. Eu sou o Carlos Gidia, como sempre, a fazer-vos companhia. E o No Outro Lado FM, que está no ar desde o longínquo ano de 1988, ano em que o vinil ainda era rei e o CD era assim uma tecnologia da NASA. Falava-se eventualmente num CD que não riscava desígnios. Ok, de Portugal para dizer as estações para o mundo fora, somos nós mesmo. Hoje o nosso alfabeto para na letra R. Vamos a isto com uma estranheza que todos nós sentíamos nos anos 90. Vem os Radiohead, eu já

O Canto e o Gelo. Uma agenda sonora de autor composta por arquivos sinfónicos basculantes de uma não determinada zona musical protegida, desenhado no